0: zona industrial, há lotes prontos, há terrenos para construção de habitações disponíveis.
1: Podemos começar pela capela mortuária, acho que foi uma obra bem feita. Segundo, temos o centro escolar novo, também, que está espetacular. Temos também as obras do alargamento do cemitério. Temos o parque de lazer, que está a ser iniciado, mas que também irá ficar espetacular. Vamos esperar para ver. Temos alguns alargamentos das ruas. Também temos a junta de freguesia, que tem agora lá um funcionário diariamente. Temos o multibanco. Temos um alargamento à frente da junta para estacionamento, que está espetacular, porque temos o saneamento e a água potável.
2: Em uma freguesia plana, com bons acessos, com acessos aqui à A4, à A11. Sim, tem desenvolvido, houveram algumas obras que se notam bem e que acham que foram bem pensadas. O caso do alargamento na junta de freguesia, os estacionamentos, a capela mortuária.
3: Porque é uma terra tranquila, as redes viárias são boas, a localização é ótima e as pessoas são mais realistas. E temos muita tranquilidade acima de tudo. A rede viária, água e saneamento, que foi a obra mais importante. A capela, que foi feita agora, que também é uma obra que necessitávamos aqui. E o alargamento do cemitério agora, essas obras, são as fundamentais para mim.
4: Eu gosto de viver cá, nasci cá. Com orgulho da freguesia, temos o Parque Lazer, que é uma coisa importante para a nossa freguesia e para o desenvolvimento da própria freguesia. Temos uma biblioteca, em conjunto com Carvalhosa. Temos um centro escolar que há poucos, como o nosso. Temos a destacar também a Casa de Vila Nova, temos a Casa de Água Levada e temos um símbolo que não queríamos deixar perder, que é o símbolo da Casa Zé Telhado. Zé Telhado é nosso e que seja sempre nosso.
5: Presidente, como é que caracteriza este desafio de um ano e meio à frente de Castelões?
6: Tem sido positivo, no fundo eu já contava um bocado para aquilo que ia e tem correspondido um bocado às minhas expectativas. Acho que em determinada medida superou até as expectativas, não só a nível do prazer que possa dar, mas também por o trabalho que possa dar. Portanto, deu sempre um bocadinho de trabalho a mais que aquilo que eu estava à espera, mas também a motivação é maior um bocadinho do que aquilo que eu estava à espera.
5: E nós sabemos que várias foram as obras ou melhorias que desenvolveu ao longo deste ano e meio. Quais é que foram essas melhorias?
6: Em termos de obras, quero que especifique.
5: Sim, sim.
6: Nós, a nível de obras, tentámos desde logo, a primeira obra, que é aquela que não esquece, foi em frente ao cemitério, uma base de estacionamento que tentámos melhorar e corrigir um problema de águas pluviais que se acumulava naquela zona, pronto, dar um bocado mais de bom aspecto e dignidade ao local. Depois fizemos algumas obras, entre as quais, mais recentemente, com a colaboração da Câmara Municipal, um arranjo na parte exterior da sede da Junta de Freguesia, portanto, em termos de construção, baixo de estacionamento e arranjo de toda a parte exterior. Estamos neste momento a concluir o alargamento do cemitério. Concluímos, pronto, que era uma obra que transitou do mandato anterior, a conclusão da Casa Mortuária. E fizemos algumas melhorias a nível de caminhos, portanto, não ia tão lembrar, por exemplo, do caminho da Agrela, em que repavimentámos, assim como no caminho das Sebes, que fizemos mais uma fase de pavimentação, e depois uma ou outra obra de menor vulto, e mais recentemente alargámos a Rua da Igreja, porque era um espaço que, junto à igreja, em que só passava um carro e não se podia alargar muito. E agora, pronto, conseguimos negociar como proprietário de um terreno, fizemos o alargamento e estamos nesta fase, à espera que dê início um projeto que já está elaborado e já está em fase, penso eu, de adjudicação, que vai reformular toda aquela zona da igreja e casa mortuária, que fará a ligação em termos de vias entre um edifício e outro, e que dará um aspecto diferente àquela zona e permitirá não só dar um aspecto diferente, mas também ter um acesso

0: forma mais fluente para aquela zona da freguesia, uma vez que todos os acessos que existiam eram bastante apertados, não podia, por exemplo, ir um caminhão de lixo a recolher aquela zona porque as ruas eram apertadas, e agora vai ter pelo menos dois locais em que poderá passar de uma forma fácil. Não há... Outra das obras que não está feita, mas que a mim me congratula muito, é o facto de termos, e estamos a pensar, pelo menos o feedback que temos da parte da Câmara, é que será no mês de junho o início de funcionamento do Espaço Cidadão, que funcionará por baixo da sede da Junta de Freguesia. Tanto quanto sei, está numa fase de... irão ser feitas umas pequenas obras de adaptação, não nada especial, mas tem de cumprir os requisitos legais, e neste momento está numa fase de especialidade, tanto quanto sei.
1: Muito bem. O património cultural merece destaque e a produção vitivinícola desta freguesia ainda assume particular importância. Os néctares L.L. Lencastre, Torre de Vila Nova, Filipa de Lencastre e Pinheiro de Vila Nova são produzidos na Casa de Vila Nova e exportados para outros países. A Casa de Vila Nova posiciona-se no mercado de vinho verde como um produtor que alia a tradição e experiência dos fundadores à vivacidade e inovação de uma nova geração. Ao lado da Casa de Vila Nova, encontramos a Quinta de Água Levada, um espaço privilegiado para a realização de eventos, que possui uma casa destinada a turismo de habitação. Neste projeto, realizam-se um conjunto de atividades multidisciplinares, com caráter pedagógico, lúdico, educativo e turístico. Emanuel Silva tem 53 anos, é natural do Porto, mas vive em Castelões há já 30 anos. É empresário em diversos ramos de atividade, mas digamos que no meio de todos os seus afazeres, arranja sempre tempo para todos os dias passar algum bocado nos 10 hectares da sua quinta Água Levada. Emanuel Silva, bom dia, seja bem-vindo à nossa terra, uma vez mais. A quinta ou casa tem origem no século XVI e já no século XIX foi conhecida por Casa das Palhas, isto ligado ao fabrico de tabaco e charutos.
2: Sim, consta.
1: A história desta quinta é para manter e desenvolver.
2: Exatamente.
1: Um projeto pedagógico e turístico é o seu objetivo. O que é que o motiva?
2: O que me motivou, aliás, este projeto teve início com... vem por intermédio da escola do meu filho. O filho andava na escola e constou que ele vivia numa quinta muito bonita, situada num sítio privilegiado, digamos, a natureza, porque ali realmente é uma zona muito bonita. E as professoras pediram um dia para as crianças irem lá visitar aquilo, porque tinha, além de ser uma quinta bonita, tinha os animais, tinha umas casinhas pequeninas que nós fizemos questão de fazer na altura, de construir na altura, no estilo Portugal dos Pequeninos. E as crianças foram lá e gostaram muito. E a partir daí pensamos em criar ali uma quinta pedagógica. E tivemos realmente sucesso. O facto que, mais tarde, pensamos no turismo rural. Uma zona muito bonita, está muito bem situada, como disse aqui o nosso presidente, tem uma acessibilidade muito boa. Está no centro, praticamente, da região. Além disso, numa região de mercado do vinho, conhecida, a Rota dos Vinhos, não é? E aproveitamos para isso, tornar uma quinta mais ligada ao turismo também, não só à área pedagógica para as crianças, mas também para o turismo.
1: Começando precisamente pela área pedagógica, o que é que pensa implantar nesta quinta?
2: Na pedagógica, nós temos os workshops para as crianças, temos atividades lúdicas, criamos certas nas estações de vidas, temos atividades para as crianças, como as vindimas, a apanha da castanha, o respectivo magusto. Temos no dia da árvore, as crianças vêm plantar uma árvore, simbolizando, digamos, a proteção da natureza. Portanto, sensibilizamos para esses efeitos, não é? Fazemos com que elas tenham contacto com os animais, que muitas crianças não vivem nas zonas rurais, como sabe, e não têm contacto com os animais, e elas acham um pedal incrível.
1: Esse contacto,
2: não é? Com as galinhas, com os coelhos, com os porcos, com as cabras. Portanto, digamos, criamos um pequeno zoo ligado a um portal dos pequeninos, onde eles se entretêm, têm atividades lúdicas e passam os tempos criando, divertindo-se
1: e aprendendo, naturalmente. Na vertente turística, para além da casa já existente, que está, aliás, disponível a quem vos visita, outras construções fazem parte deste projeto. Esta é uma área ainda a explorar também?
2: Sim, é uma área a explorar. Ora bem, nós temos uma casa, neste momento, com uma topologia T3, portanto, ainda temos poucas condições para, digamos, uma gama vasta de capacidade, digamos,
1: para receber pessoas.
2: Estamos a pensar criar uma em estruturas já digamos, construções já estão feitas, mas vamos reconstruí-las e torná-las mais... criar ali espaços, digamos, para o turismo. É claro que isso vamos ter o apoio das organizações administrativas, como da Câmara, como da Junta de Freguesia, porque vão ser construções que vão precisar dos seus devidos apoios e licenciamentos,
1: é lógico. As questões burocráticas
2: têm que ser ultrapassadas. Portanto, nós temos esta ideia que está a avançar, mas não passa ainda de um projeto, digamos, porque queremos criar bungalows com topologia T2, T3, 3, 4, 5, 6 bungalows para realmente poder angariar uma maior quantidade, digamos, de turismo e aproveitar realmente a zona privilegiada que temos, porque é muito bonita. E como disse aqui o nosso presidente, temos que realmente amamos aquilo que temos, temos que também
1: preservar,
2: e partilhar com os outros.
1: Naturalmente.
2: É? Exatamente.
1: Sabemos que este é um investimento que será feito com capitais próprios. Podemos dizer que é um projeto ou concretizar de um sonho?
2: Ora bem, isto é uma ambição. Digamos que
1: nem
2: é uma
1: coisa nem outra.
2: É uma ambição.
1: Ou um misto das duas.
2: Exatamente. É uma ambição que já tenho há muito tempo, que vai sendo feita aos poucos, como esta carreta realmente custos elevados, não é? Vai sendo um projeto que vai sendo construído ao longo dos anos. Está em fase ainda digamos, não vamos nem a meio, nem no fim, nem no princípio, porque isto são coisas que não têm nem princípio nem fim, não é? Nunca estamos satisfeitos. Mas. Claro que com a ajuda, neste caso é o que eu digo, nós temos um projeto já bastante grande em mente, mas temos de ter a ajuda, como é óbvio, dos órgãos administrativos, para ver se conseguimos ir avante com este projeto. Portanto, neste caso, o projeto ainda está em fase, digamos, é um pequeno projeto que poderá ser um grande projeto.
1: Sente que agentes da terra reconhecem o local privilegiado que têm e que já acabam por usufruir deste espaço?
2: Sim, o espaço já é bastante, bastante conhecido e há muita gente, principalmente da zona ali da nossa freguesia, que frequenta a Quinta, que nem conhecia, muitos deles não a conheciam há uns anos atrás, e dizem que realmente ficam satisfeitos, porque no coração, digamos, da freguesia existe uma zona tão bonita e tão bem preservada, porque nós mantemos a traça, digamos, daquilo que era o século XVIII, XIX, mantemos tudo o que é, digamos, aquilo era uma casa de burguesia rural, e mantemos toda essa traça mesmo para que as pessoas se sintam com...
1: Se transportem para aquela época, não é?
2: Para a época, digamos, século XVIII, XIX, como nós tentamos transmitir às pessoas exatamente essa ideia e queremos mostrar isso, e as pessoas realmente sentem-se sensibilizadas por isso.
1: E nem só de agricultura e de turismo vive Castelões. As indústrias são também uma realidade nesta freguesia. O desenvolvimento económico ao longo dos anos é notório e para isso contribuiu muito a criação da zona industrial do Centro Empresarial Penafiel Nascente na freguesia. Neste Centro Empresarial Nascente encontramos a indústria têxtil Gouveia e Fernandes em Castelões desde 2007, mas com início em 1979 em Vila Miã, com dois colaboradores. Hoje, o grupo maiorista tem a seu cargo 35 colaboradores diretos e mais 150 indiretos. Com indústria, armazém e lojas ao público, a roupa de bebê e criança com criações próprias está ao dispor em vários pontos do país, no Luxemburgo e Moçambique. António Gouveia fala-nos desta indústria que leva tão longe o nome de Castelões e de Penafiel.
3: Ora bem, a Gouveia Fernandes, eu já fazia parte do têxtil por via dos meus pais e a minha esposa, Idem Aspas, e então conhecemos-nos e fomos trabalhar juntos, casámos, fomos trabalhar juntos, daí fizemos uma empresa em nome individual e a partir de uma certa altura formámos a Gouveia Fernandes, que a Gouveia sou eu e Fernandes é a minha esposa. Ora, bebê, criança, é a área que sempre gostamos e vemos que é uma área que foi e será de futuro. Apostamos sempre na qualidade e atento sempre às possibilidades económicas dos nossos clientes e fizemos sempre esforço em apresentar qualidade e bom preço. Daí ser o segredo do nosso sucesso até hoje.
4: Onde é que podemos encontrar as lojas maioristas?
3: Desde Luxemburgo, Andorra, Moçambique, Lisboa, Porto, Famalicão, Barcelos e alguns franchisados a nível nacional. Para sermos líderes de mercado, assim nos obriga a estar atualizados todos os dias, pesquisando, procurando feiras, indo a tudo para que, como disse, sermos líderes de mercado. Futuro, vejo risonho, embora a natalidade a nível nacional seja fraca, mas a nível de estrangeiro está a correr muito bem. Estamos a tentar investir também lojas em Angola, que será a curto prazo, onde a natalidade é muito grande, como em Moçambique também.
4: Aplausos 2014 e IPME Excelência 2012. Isto é um selo de garantia da maiorista?
3: É um prestígio e uma recompensa do trabalho feito por nós, gerentes, e pelos nossos colaboradores.
1: Presidente Pedro Teixeira, para além do património edificado e do desenvolvimento económico, o associativismo, o desporto e o lazer estão também
0: à freguesia.
1: A prática de atividades desportivas, como disse bem, é promovida pelo Grupo Desportivo e Cultural de São Salvador de Castelões. A escolinha de futebol Tiki-Taka tem sido um enorme sucesso. Para além do futebol com camadas jovens, benjamins, infantis e iniciados a disputarem na Associação de Futebol do Porto, possuem também a dança e um centro de estudos. A cerca de 80 crianças dos 3 aos 15 anos, oriundos dos três concelhos, de Penafiel, do Marco e de Amarante, fazem desta escola um grande exemplo de inovação, de persistência e de uma formação com valores. Nelson Sousa reside em Castelões, tem 35 anos e é um dos responsáveis e fundadores da Escolinha de Futebol Tiki-Taka. Ele é licenciado em Educação Física e Desporto, com mestrado em Desporto, e é um dos misters que colabora no Centro de Estudos. Bom dia, professor Nelson, seja bem-vindo ao Anelsa Terra, então, se assim me prefere, assim será. Sim. Com 3 anos de existência, 4 pessoas envolvidas, nomeadamente um professor, 2 professoras de educação física, um responsável pelo bar e transporte e cerca de 80 crianças. Qual é o balanço que faz deste projeto, desta escola de futebol?
5: Sim, deixe-me só retificar. São 3 professores e neste momento um presidente que é quem nos ajuda. Essa pessoa que estava já não faz parte. Desculpa, a pergunta
1: é o balanço
5: que
1: faz desta escola de
5: O balanço é extremamente positivo, porque para nós que estamos lá, que trabalhamos diariamente, sem sábados e sem domingos e sem feriados, é bastante bom, porque não sei qual é, pelo menos o feedback que recebemos da junta e da parte das pessoas envolvidas é que de facto é um trabalho que se tem notado e que tem sido um acrescente para a freguesia, não só para a freguesia, para o concelho, não é? Porque ao fim e ao cabo nós levamos Castelões para todo lado, não é? Vai connosco, se formos para o Porto vai connosco, se formos para Lisboa vai connosco. E a escolinha de futebol é mais um símbolo que eu e a outra pessoa envolvida, o Mr. Pedro, criámos para dar uma nova dinâmica, não mais do que isso. O grupo desportivo está lá, a interligação tem que ser sempre notória, porque, como diz o grupo, é cultural, é recreativo, é social, não é só a parte desportiva. É evidente que nós nos focamos na parte desportiva, porque foi com isso que começámos. Mas depois temos, como o Presidente disse, as salas de estudo, temos a dança, temos atividades populares, desde o São João, às marchas, às festas de Natal, essas coisas todas que tentámos criar para que consigamos transportar a freguesia para aquele espaço e não só a freguesia, porque, como diz aí, nós estamos na freguesia limítrofe do concelho, na zona norte. Nós temos, quer queiramos, quer não, nós temos que viver com o Marco de Canaveses
1: e com
5: Amarante, não é? E temos que ir buscar miúdos a essas zonas e buscar pessoas e trazer pessoas para aqui. E é isso que nós temos feito e penso que temos feito de uma forma
1: bem sucedida.
5: Exatamente.
1: O objetivo, ao que sabemos, nunca foi nem é formar futebolistas, mas sim formar adultos melhores, certo?
5: Correto. O desejo está lá, ou o sonho está lá. Compreende? É isso que nos transporta, não é? Porque quem anda no futebol tem que ter esse objetivo. Mas não vamos formar por formar. O que é que nós queremos formar? Quem é que nós queremos formar? Quem é que nós queremos que sejam os nossos adultos? E é isso que nós fazemos na Escolinha de Futebol Tiki-Tac. Não ganhamos por ganhar. Nós temos um objetivo para ganhar, claro que gostamos de ganhar.
1: Naturalmente, é evidente que
5: em termos competitivos, quem ganha é sempre supostamente melhor. Mas não é esse o nosso objetivo. O nosso objetivo é que as nossas crianças se desenvolvam de uma forma sustentável. Porque, infelizmente, as casas não são todas iguais. As famílias não são todas iguais. E a primeira coisa que, quando um jovem atleta, ou um menino, porque nós temos meninos desde os 3 anos, como vê, que entra lá, é aprender a ser responsável, aprender a respeitar o colega. Todas essas coisas têm que funcionar. Se tiver 14 anos, tem que ter a mesma responsabilidade do menino que tem 3 ou 4. Ou pelo menos o objetivo é sempre por aí, exatamente.
1: E qual é o perfil do aluno ou do atleta da escolinha Tiki-Taka? Nós sabemos que a evolução de cada um deles é notória e aplaudida pelos próprios pais. Considera que é importante este envolvimento dos encarregados de educação também nesta formação, neste vosso trabalho?
5: Sem dúvida, sem dúvida. É fulcral. Porque sem eles não é possível. Sem nós conhecermos o pai e a mãe, nós não conseguimos chegar onde queremos. Porquê? Porque eu posso estar ali a dar-lhe muitos bons conselhos, ou maus, não é? Mas se eu não conseguir perceber o que é que está para trás, eu não vou conseguir chegar ao miúdo. Ou ao miúdo, ou à menina, a eles.
1: Preciso perceber o contexto. Nós
5: temos,
1: não é?
5: Exatamente, nós temos que perceber o que é o familiar para depois tentar intervir no social, no psicológico, no desportivo, porque muitas das coisas que nós nos esquecemos, adultos, muitas das vezes é isso, é que eles também são adultos, mais pequeninos, mas são adultos. E é muito difícil de trabalhar com miúdos que às vezes vêm de casa e que aquilo ali é a alegria deles, não é? E depois nós temos que chegar a casa. Porquê que acontece isto? E é esse o nosso objetivo. Não só a parte desportiva, que nos interessa, evidentemente, nós não somos um clube, por isso é que nós dizemos que nós somos uma escolinha.
1: Muito bem, nós sabemos que quanto às infraestruturas possuem um campo de futebol e as instalações sociais, digamos assim, até aqui tudo sofreu grandes remodelações, obras e reajustes necessários, certo?
5: Correto. Pronto, quando chegámos tinha, de facto, esta ideia partiu em outubro de 2011 e o clube, o grupo desportivo estava inativo nessa altura e pronto, as coisas quando estão inativas vão-se degradando, não é? E não tinha o espaço que tem hoje, a reabilitação que foi feita em termos de no edifício que tem hoje e da zona envolvente. Pronto, já fizemos algumas obras, não chega. Não chega, para nós não chega. Para o que nós ambicionamos não chega. Porque somos, como diz o Presidente, somos uma freguesia a nós de concelho, mas nós precisamos de que cheguem lá. Porque se nós trabalharmos bem, também temos que ter boas condições para o fazer. Pronto, e em termos do edifício, precisa, claro, precisa de sofrer uma remodelação profunda. Mas eu tenho esperança e convicção de que quem nos rege superiormente vai conseguir trazer isso para lá. Não tenho dúvidas de que vamos conseguir.
1: Nelson, portanto, um dos vossos anseios passa naturalmente por melhores instalações, mas sabemos que passa também por um campo sintético, por melhoria nos balneários, por iluminação e mais uma carrinha. Podemos dizer que estes são anseios que não passam de sonhos ou tudo pode ser uma realidade a curto prazo?
5: Tem que ser. A carrinha, aí nessa altura ainda não existia, já existe. Já temos uma carrinha, já temos uma segunda carrinha. Com a ajuda dos pais, conseguimos, dos pais e de algumas pessoas que foram ajudando também, não está totalmente paga. Mas já conseguimos comprá-la, que era esse o nosso anseio, porque em termos de transporte, só para perceber, nós vamos buscar miúdos à escola e vamos buscar miúdos a Passos de Gaiolo, que é muito longe, e temos que ter uma carrinha que tenha as mínimas condições ou as condições exigidas por lei para poder transportar crianças. Pronto, foi o que nós fizemos. Quando fala no campo sintético e no edifício, é evidente que tem que ser a curto prazo, porque nós necessitamos mesmo de concluir essa obra, de conseguir essa obra, porque em termos de edifício, preferencialmente, e iluminação, não sei se aguenta mais um inverno. Porque lá está, o Presidente sabe, antigamente existiam dois balneários e um bar. Tinham, em termos elétricos, tinha pouca necessidade. Hoje não, hoje existem duas salas de estudo, uma sala de dança, uma secretaria, um bar, que cabem 50, 60 pessoas, dois balneários, tudo isso começa a pôr o edifício a rebentar pelas costuras, como se costuma dizer.
1: Luís Moreira é o presidente da direção do Grupo Desportivo e Cultural de São Salvador de Castelões. Partilha da opinião do professor Nelson Sousa quanto aos anseios e quanto ao sucesso da escolinha Tiki Taka. Foi uma aposta ganha.
6: Aquilo que nos falta essencialmente era um sintético e o edifício em si, que está degradado, derivado aos anos que ele conta, ele tem de cerca de 30 anos. Gostaríamos de ver um edifício novo e a contratação de um sintético, é o nosso objetivo neste momento.
4: 4 anos à frente do clube, qual é o balanço que faz?
6: É um balanço muito positivo, de que quando tomamos conta, eu como presidente, há cerca de 4 anos quando lá cheguei, tínhamos meia dúzia de crianças, apenas jogávamos jogos amigáveis, alguns encontros com outros clubes, do qual, passado no segundo ano, federamos, e temos hoje equipas a jogar federadas na Associação de Futebol do Porto, e do qual num grande crescimento, num grande desenvolvimento, que anteriormente éramos o bombos da festa, hoje já não somos, hoje já somos equipa que vamos competir com qualquer equipa, qualquer campo, e do qual lutarmos sempre pelo resultado.
1: Já que estamos a falar em grandes obras, aproveito para introduzir na nossa conversa o padre António Jorge Oliveira, parco da Freguesia de Castelões, há 19 anos. Da sua responsabilidade também faz parte a paróquia de Banho e Carvalhosa, Real, e desde o ano passado Ataíde e Oliveira. Representa aqui a paróquia e o Centro Pastoral Divino Salvador de Castelões, uma obra iniciada em 2008 com 240 mil euros em caixa, fruto de muito trabalho, muito empenho dos paroquianos e da venda de um terreno. Uma candidatura ao PIDAC em novembro de 1999 para um custo total da obra de 715 mil euros. Muito bom dia uma vez mais, seu padre António Jorge. Seja bem-vindo ao A Nossa Terra. Sr. Padre, qual é que foi a sua principal preocupação e motivação para a construção deste espaço de utilidade pública na freguesia?
7: Primeiro, não termos condições nem espaços para poder congregar a comunidade, a não ser a igreja. Como não tínhamos outro espaço, e antes de construirmos este, para podermos desenvolver as nossas atividades, arranjamos um pré-fabricado. E ao mesmo tempo fomos desenvolvendo este projeto, que já vinha do meu antecessor, desde 1991. Quando entrei em 95 foi reformulado, a candidatura em 99, que depois acabou por abortar em 2008, e a partir daí, com o dinheiro que tínhamos, fizemos uma assembleia paroquial e as pessoas acharam por bem começarmos a obra e gastarmos o dinheiro que tínhamos.
1: Quer-nos fazer uma visita guiada por este complexo muito desejado, ansiado pela população?
7: Sim, podemos fazer rapidamente. Está construído por vários módulos. Aliás, o projeto inicial contemplava também uma casa paroquial, que neste momento não foi construída, nem vai ser construída tão cedo, até porque temos o desejo de acabar esta mesma obra. Na parte de baixo temos um grande salão polivalente, um salão multiusos, que neste momento já tem várias atividades, com capacidade para 250 pessoas sentadas. Aí desenvolvemos várias atividades, desde a dança, desde o ensaio do rancho folclórico do Zé Telhado. Entretanto, este mesmo espaço tem um serviço de apoio nos camarins. Depois temos uma zona mais social, com bar, com uma sala de convívio, que poderemos também abrir futuramente, se houver essa mesma necessidade. Assim foi pensada, não só para serviço de apoio às nossas atividades, mas servir de centro de convívio para a comunidade. Depois temos uma parte administrativa também no resto do chão. No primeiro piso temos 6 salas de catequese com 2 espaços polivalentes, um pensado para a biblioteca e outro para a sala de formação, com condições para isso mesmo.
1: Muito bem, podemos dizer que este é um espaço, uma obra do povo e para o povo?
7: Da comunidade, para a comunidade, do povo e para o povo, como queira.
1: Para concluir a obra, falta mobiliário e um elevador. No grande salão, com capacidade para 250 pessoas, faltam as cadeiras.
7: Faz parte do mobiliário.
1: Sistema de som e imagem.
7: Sim, imagem.
1: Para quando a conclusão e inauguração, Sr. Padre?
7: O nosso gosto era concluir quanto antes. Até porque neste momento e nas condições em que estamos, já fazemos lá muitas das nossas atividades, inclusive a formação catequética e outra, a nível paroquial.
1: É um complexo com cerca de 8 mil metros, onde 500 são de construção.
7: Sim.
1: Já serve 109 crianças em catequese e 40 do grupo de jovens. Sim. Uma tasquinha a funcionar de sexta-feira a domingo.
7: Sim.
1: Aulas de zumba às terças
7: segundas
1: e quintas.
7: Segundas e quintas.
1: Atividades não falta. O que é que faz falta, Sr. Padre?
7: Faz falta acabar, para podermos ter melhores condições e desenvolvermos estas mesmas atividades. É certo que, por exemplo, na catequese, nós estamos a desenvolver esta atividade formativa nas várias salas, mas com um mobiliário muito rudimentar. Bancos ainda daqueles corridos. Não temos ainda a possibilidade para concluir. Estamos a trabalhar nesse sentido.
1: O futuro da paróquia não fica por aqui? A igreja, as infiltrações, a iluminação, a talha é também uma preocupação, não é verdade?
7: É, mas vamos por partes, vamos acabar esta para depois podermos começar a pensar noutra.
1: E quanto a anseios, Sr. Presidente, o que é que pensa construir ou melhorar no prazo de um ano na sua freguesia?
0: No prazo de um ano é um bocado difícil nesse prazo.
1: Curto
0: prazo, até ao final do mandato, aquilo que eu penso concretizar será, a muito curto prazo, já disse, o espaço cidadão a funcionar e os arruamentos da casa mortuária e a igreja. Depois há dois três grandes projetos que penso concretizar. A melhoria no espaço desportivo que falámos e que existe a promessa da Câmara de fazer alguma coisa, quer haja apoios ou não. Logicamente, se houver um apoio comunitário que permita fazer concretizar o nosso sonho, isso será de uma forma. Se não houver, pretendemos, penso, ao final do mandato, ter melhores condições a nível de balneários e a nível do espaço em si. E o parque de lazer, está em elaboração um projeto para fazer também uma candidatura no âmbito do novo quadro comunitário que permita dotar o parque de lazer de alguns equipamentos, nomeadamente mais básicos, até como casas de banho, um bar e outros equipamentos para a prática desportiva.
1: A população da freguesia disse ao A Nossa Terra que melhorar alguns acessos, possibilitar mais construção, mais iluminação, seriam mais-valias para a população da freguesia, entre outros projetos que gostariam de ver concretizados.
8: Dinamizar a zona industrial. Neste momento, nós temos a zona industrial ocupada talvez um terço dos terrenos disponíveis. Era necessário, de facto, que ela fosse ocupada na sua totalidade.
9: Pronto, gostava de ver aqui no topo da freguesia água com mais pressão, porque temos aqui água com muito pouca pressão, e gostava de ver este topo, e estou a tentar ajudar para que este topo se desenvolva uma zona industrial com mais capacidades e mais mexida, e a trazer para cá mais gente, mais indústria.
10: Eu gostava de ver na nossa freguesia, era um posto de GNR, era um posto de bombeiros também, acho que também ficava aqui com uma luva na freguesia. E gostava também de ver um sintético na nossa freguesia, que era uma ambição como cidadão desta freguesia. E ainda a recuperação da escola de Freião, que me deixa saudades, porque foi a escola onde eu aprendi a ler e a escrever. Gostaria de ver lá alguma coisa de importante naquela escola, nem que fosse um museu, uma biblioteca, e além disso, não deixar morrer o nome do Zé do Telhado.
11: Olha, gostava de ver a alteração do PDM para que pudéssemos construir mais. Já não digo para mim, mas para os meus filhos. Derivado ao saneamento, as ruas ficaram péssimas. Gostava de ver um melhoramento nelas. Gostava também de ver um melhoramento nas luzes públicas, porque nos desligaram muitas na parte de baixo. Pronto, também gostava de ver o parque de lazer bonito, porque também ainda está agora em começo. E gostava de ver passar uma ronda à GNR de vez em quando, porque também nos sentimos muito sozinhos.
1: Foi aqui mencionado o parque de lazer como um espaço de utilidade pública. Esta é uma obra que está ainda a ganhar forma. Este parque de lazer foi doado pelo benemérito Dr. José Maria Mota, um advogado juiz que nasceu a 30 de janeiro de 1929 em Castelões e que morreu a 11 de maio de 2012. Ricardo Duarte, cabeça de casal de herança e ex-autarca, recorda a obra e o homem.
12: Doutor José Maria Pinto Silva Mota realmente foi um grande benemérito, foi uma pessoa que deixou o seu espólio praticamente na sua totalidade às duas freguesias, Castelões e Banho e Carvalhosa, em comum e partes iguais. Doutor José Maria Pinto Silva Mota, eu tive a oportunidade de o conhecer em vida, não conhecendo muito bem todo o seu passado. Sei que foi uma pessoa que foi conservador do registro predial em Santa Maria da Feira, foi juiz, teve salvo erro em Angola, e foi uma pessoa que passou por vários cargos no passado de instituições de públicas e era jurista de profissão, uma pessoa que ficou solteiro toda a vida e viveu solteiro, segundo mais ou menos o que eu percebi, que teve um desgosto amoroso e depois escolheu aquela ficar solteiro e foi realmente um bom homem para aqui, para as gentes de Castelões e Banho e Carvalhosa. Pronto, era uma pessoa que estava um bocadinho só e a gente conversávamos e ele gostava de falar, ligava-me, às vezes estava a pensar no que chegámos um dia a ir almoçar, passar a tarde toda com ele, eu e o Presidente da Junta de Banho Carvalhosa, da altura, e como amigos, não como Presidente da Junta, no fundo, porque acabámos por estar a estar com ele. E ele e nos mostrar todos os terrenos que tinha, que eu conhecia ali junto ao rio. E, pronto, tem uns terrenos com imensa vegetação, andava a ver o que existia lá. E já desde miúdo que íamos tomar banho lá a Ponte Mota, a chamada Ponte Mota, e íamos tomar banho lá, mas não dava para ver aquela, o que existe, que se pode ver agora. Mas ele na altura mostrava-nos os terrenos e dizia: se calhar isto não será mal um dia também. Colocar necessariamente. Eu disse: mas para quê, doutor? E ele disse-me: porque eu gostava que fizessem aqui um parque, tipo um parque de lazer, em que avós, filhos e netos desçam esta encosta de Banha Carvalhosa, desçam Castelões e todos aqui se juntem às diversas gerações. E era essa a grande vontade dele.
1: O doutor João Maria Mota é uma pessoa ilustre da terra, no entanto, em Castelões existem outras pessoas que se destacam e recordam como era Castelões no passado e a evolução desta terra nos dias de hoje. José Mendes tem 88 anos, nasceu em Castelões, foi agricultor, cesteiro nos tempos livres e conhece como ninguém os limites da freguesia.
13: Aqui era Castelões dos Sozinhos, ainda é. É o limite do concelho, porque agora para ali é Marco Canaveses. Mas aqui ainda é Castelões. Aqui é um canto do concelho. Que eu ainda me recordo que havia cá um padre, chamava-lhe Padre Abele, foi que me casou, foi que me batizou. E dizia ele, fazia o Hospital de Penafiele para os doentes de Castelões, São Médio, que ele era curado às duas freguesias. Ele é que era o pai dos outros, adoecia qualquer, por lá não tinha, não pagava nem nada. E ele fazia depois queria fazer um cortejo, pedia para juntar as coisas para levar, não é só pedir, não é só pedir, é preciso também dar alguma coisa para como pensa. E lá vinha, eles inventaram uns versos, Castelões, essa é um, é de Castelões, dá Bragão a Novelas e de Castelões a Seboluído, que são os quatro pontos do concelho. E havia cá em Castelões, fazia três feiras, vinha os da Penafiel, da Bacina, era lá no Embalbom, era no Furfurinho, do que a terra dava, nós semeámos milho e feijão, e centeio e batata, é o que nós punhamos na terra. Nós pagávamos, por exemplo, a terra de onde eu estava, que eu estive lá, pagava 7,5 carros, 6 de milho e 1 de centeio e feijão. E o resto era para nós, e vinho. E o que não chegava, muitas das vezes, tinha que se pagar do que nós trabalhávamos, tínhamos de pagar para comer depois durante o ano. Trabalhávamos, mas era do amanhecer, e já estávamos a colar cima no alto, chamava-se lá o alto da cabrita a cortar mato, para morrer. Quando fosse 8 horas, já lá estavam os bois e o quarto para carregar, para vir embora. E chegámos a casa, e o nosso passar era, chegámos a casa, íamos, ajeitámos os cortes, dávamos de comer ao gado e íamos comer uma tigelinha de sopa. Nós íamos bem, hein? Com a carinha lavada, precisamos a roupa de ir à missa, não íamos para a festa.
1: António José Ferreira, mais conhecido por Maia, tem 85 anos e 22 anos foram dedicados ao serviço público, foi tesoureiro da Junta de Freguesia. Ao A Nossa Terra falou da evolução de Castelões.
14: Aqui era uma freguesia de dar carros de milho e centeio. Era uma freguesia de muita agricultura. O vinho era bom, ainda hoje aí há vinho bom. Carreiros, caminhos. Que onde é que havia? Perguntou ao Sr. Duarte, eu não fui. Ele dizia que foi ele que fez os caminhos todos, mas ele disse que não. Foi cemitério e conseguirmos pôr aqui a freguesia com água de câmara em toda a freguesia. Foi logo tudo feito. Tem um campo de futebol que é digno de saber. Hoje, sim, senhora, foi considerada a freguesia melhor em vias nos caminhos públicos, em estrada. Foi considerada por ex-presidente de lá.
1: Estamos na reta final desta primeira hora de emissão do programa A Nossa Terra, dia 3 de maio de 2015. Uma última questão ao Sr. Presidente Junta. Presidente, que mensagem quer deixar a quem nos ouve, aos seus fregueses e, naturalmente, a quem quiser e estiver interessado em visitar Castelões? Motivos não faltam, já percebemos.
0: Exatamente. A mensagem que deixo é que continuem a apoiar e a fazer progredir a nossa freguesia, que colaborem, que tentem, nos deem sempre o feedback, que sejam construtivos, que critiquem, mas que não por criticar, criticar para melhorar, para estarmos sempre receptivos. E digo isso mesmo às pessoas que às vezes, desculpe lá dizer-lhe isto. Não, diga-me sempre, se não disser eu não compreendo tanto. E a ideia é essa, que haja dinâmica, que colaborem e que tenham sempre presente só com eles é que é possível fazermos evoluir cada vez mais a nossa freguesia.
1: E assim chegamos ao final desta primeira hora de emissão do A Nossa Terra. Agradeço uma vez mais a todos os nossos convidados que nos acompanharam nesta viagem pela freguesia de Castelões, no concelho de Penafiel. Nós regressamos já de seguida ao sinal horário das 11 da manhã para conhecer uma Associação Portuguesa de Deficientes, a Delegação Local de Paredes. Até já.

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1: Olá, bom dia. Sejam novamente bem-vindos ao A Nossa Terra, o programa com produção da Direnor, que ao fim de 19 anos continua a mostrar-lhe o que melhor existe e se faz na nossa região. Na primeira parte demos-lhe a conhecer a freguesia de Castelões, em Penafiel. Acompanhe-nos agora para explorarmos um outro tema. Entre o melhor da sua região está também o movimento associativo e por isso vamos colocar o nosso foco numa associação que busca a igualdade de oportunidades na sociedade, alertando, analisando e apresentando soluções. Falamos-lhe da Associação Portuguesa de Deficientes, da Delegação Local de Paredes. Fique connosco, faça-nos companhia.
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3: Esta semana, em destaque, a freguesia de Castelões, em Penafiel, e a Associação Portuguesa de Deficientes, Delegação Local de Paredes, com o apoio JMM Construções, Cidade Nova do Marco. 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A freguesia de Paredes está com as associações. Venha conhecer Paredes. Paredes em movimento.
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1: A Associação Portuguesa de Deficientes é uma instituição de âmbito nacional, mas com cerca de 20 delegações regionais. A APD é uma coletividade dirigida a pessoas com deficiência e gerida pelas mesmas. A Associação Portuguesa de Deficientes de Paredes foi fundada em 1992 e tem hoje um nível superior no que respeita a dar voz à Organização pelos Direitos Humanos. Para nos falar desta luta incessante de igualdade de direitos e oportunidades, porque também o são em termos de deveres, temos aqui connosco, na sede da Associação, no bairro do Sonho, em Paredes, Adão Barbosa, presidente da APD Paredes, Fernando Santos, um caso de sucesso e um utente devidamente integrado, e também Tânia Rocha, ela que é voluntária e que presta apoio no serviço social. A todos, muito bom dia, muito obrigada pela vossa presença e por nos receberem aqui na vossa casa. É um prazer para a nossa terra voltar a esta associação que tanto tem feito pela comunidade portadora de deficiência. Vamos começar pelo presidente, Adão Barbosa, que está à frente desta associação desde 1997, zelando pelos direitos de todos os seus associados. Homem persistente e lutador, Adão Barbosa tem 44 anos, é pai da Rafaela, de 12 anos, e é secretário numa instituição de ensino superior, portador de deficiência desde os 19 anos. E é por aí que começa, Adão. Antes de mais, obrigada mais uma vez por nos dar a conhecer esta que é a sua luta e também por nos ajudar a quebrar alguns preconceitos. Adão, até aos 19 anos sempre viveu como qualquer outro jovem, mas de repente tudo mudou. Seguia de carro, com amigos, e há uma necessidade de uma travagem brusca, e o seu amigo que seguia no banco traseiro é impulsionado contra a sua cervical. A partir daí tudo mudou. A questão que começo por lhe fazer é: como é que um jovem de 19 anos encara uma situação destas?
4: Bom dia, antes de tudo, e obrigada por nos ter a possibilidade de estarmos aqui connosco. Não é fácil um jovem com 19 anos estar habituado a correr, a saltar, a jogar a bola, como costuma dizer, com força na guerra, não é? De um momento para o outro ficar imobilizado para a vida. Mas eu tive, digamos, amigos e uma família que me apoiou. É importante nestas situações para ultrapassar, digamos, uma lesão tão grave como foi esta. Foi uma lesão cervical.
1: E podemos dizer que foi essa força dos amigos, da família, que o fizeram perceber aquilo que acabam por ser as necessidades das pessoas portadoras de deficiência, que o fizeram querer entrar para a delegação de paredes da APD?
4: Foi isso. Eu conheci, a APD foi fundada em 22 de dezembro de 92. Conhecia a anterior presidente, que era Helena Pinto, através do meu irmão, que era funcionário e é da Câmara Municipal de Paredes. A partir daí, pronto, nós encontramos-nos, portanto, eu como fiquei imobilizado, fiquei numa cadeira de rodas. Essa força que foi incutida por esses amigos foi uma força extra para que eu me juntasse, digamos, ao grupo. E ser o que sou hoje, devo a eles também e devo à minha família e aos amigos que me deram força para ultrapassar este momento menos mal da minha vida.
1: E como é que nos pode descrever como é que está a APD hoje em dia?
4: A APD hoje em dia está bem e recomenda-se. Pronto, o nosso principal objetivo na nossa missão é o atendimento e o acompanhamento das pessoas com deficiência, seja na parte social, seja na parte desportiva, na parte de lazer ou cultural, tanto com o apoio de alguns voluntários que neste momento a APD tem, seja na vertente da psicologia, seja na vertente da parte social. Nós estamos aqui todos, é um grupo unido, com o objetivo de encaminhar as pessoas para defender os seus direitos.
1: E para que as pessoas tenham uma ideia, hoje como é que vocês estão equipados? Dispõem, nós estamos na vossa casa, estamos na vossa sede, efetivamente é um espaço agradável, com excelentes condições, digamos assim, mas para que as pessoas possam ter uma noção, para além deste espaço aqui no bairro do Sonho, vocês dispõem de que mais condições e de que, efetivamente, para levarem avante as vossas atividades?
4: O que eu acabei de dizer, para ser mais concreto, pronto, além de tudo isto que eu acabei de dizer, temos duas carrinhas que podemos ir buscar as pessoas que têm dificuldades de mobilidade. Temos, por exemplo, a assistente social voluntária, temos uma psicóloga marcada com antecedência para prestar este tipo de apoio, temos um gabinete jurídico que é para dar apoio também às pessoas com deficiência. Por isso, como sabe, uma pessoa que de um momento para o outro fica numa cadeira de rodas sabe que não é fácil. Tem que ter apoio, seja ele psicológico, em termos do encaminhamento, porque não é fácil. Hoje em dia as coisas estão um bocadinho melhor e estamos ao decorrer do tempo a alertar as pessoas para essa problemática. Mas não é fácil, porque as pessoas têm vergonha de ser. Eram pessoas que estavam habituadas a caminhar, a correr, a saltar. Têm vergonha de sair de casa, isolam-se, e nós temos esse papel
1: de combater esse isolamento, digamos assim.
4: De combater esse isolamento.
1: Sabemos também que dispõem de cadeiras de rodas de competição, não é assim, Sr. Adão?
4: Sim, nós temos uma equipa de basquetebol em cadeira de rodas, estamos a competir no Campeonato Nacional, na Primeira Divisão. Temos, além do basquetebol, temos o handball, temos o atletismo, temos o ténis. Temos uma parceria com o Clube de Ténis do Arco também. Portanto, temos a natação mais lúdico, que caráter lúdico também. Portanto, apelamos a todos os nossos associados que tenham problemas e que, porque o desporto, além de tudo, também é uma forma, além de ser uma forma de integração, também é uma forma de reabilitação.
1: E é por isso que, ou presumo que seja por essa vossa visão, que têm vindo a ser nomeados na Gala do Desporto do município de Paredes.
4: Isso é uma demonstração realmente do nosso poder. Como costumo dizer aqui aos meus amigos, o poder, digamos assim, não se herda, o poder merece, e nós fazemos por merecer, e há muito mais gente aí, boa gente, que pode merecer.

0: transmitir a estas crianças e estes jovens? Estamos a falar apenas de valores esportivos, competitivos, ou estamos a falar de algo que vai mais além destas duas questões?
1: Assim, nós, e repare que qualquer clube diz sempre que quer formar homens e formar jogadores, ou colocá-los num plantel sénior. Nós, é óbvio que temos que criar primeiro essa estrutura. Agora, em termos de nossas competências, penso que para nós é muito mais importante o aspecto social e até educacional do que até a prática de futebol. É óbvio que eles estão lá para aprender uma modalidade. Têm-nos a nós, treinadores, para ensinar essa modalidade. Mas eles também sabem que são penalizados se o aspecto social não for cumprido à risca. Temos regras, todos têm que a cumprir, independentemente do seu estatuto social, ou seja lá o qual for, dentro da associação, eles têm regras para cumprir e cumprem-nas na íntegra. E é por isso também, como disse muito bem há bocado, temos tendência a evoluir e não a reduzir em termos de quantidade de números de miúdos. Se temos essa percentagem de evoluir, é porque os pais acreditam e confiam que não só no futebol, mas também no aspecto social. E também posso dizer que temos pais fabulosos.
0: Isso mesmo. Há dias, quando produzíamos este programa, em conversa com o Lito, dizia-nos que os nossos meninos são fantásticos e os pais espetaculares. Que ambiente é que se vive na vossa associação?
1: Nós temos um ambiente muito positivo, aliás, como disse, fabuloso, ou fantástico, ou espetacular, que é mesmo a realidade. Não estamos aqui a enganar ninguém, é mesmo essa a realidade. Se reparar em todos os jogos, temos uma grande quantidade de pais, e além disso, independentemente do resultado, no final temos sempre uma festa, entre aspas. Temos sempre um convívio, temos sempre, há pais que levam lanches para os meninos, levam, não digo o almoço, mas levam sempre coisas para os meninos, independentemente do resultado final do jogo em si. E conversam, e eles sentem-se integrados. Ainda há pouco tempo tivemos dois meninos que vieram de uma freguesia, ou que jogavam noutros clubes, de outro concelho, e chegaram ali e a primeira coisa que me disseram foi: oh, professor, nunca me senti tão bem integrado aqui como noutro clube onde jogou o meu filho. Por isso, um pai que chega ali, estranho, para os outros pais, e é recebido de braços abertos, logo a integração dele é muito mais fácil, e do próprio filho. Não, mas temos ali, quero acreditar que temos ali uma verdadeira família.
0: A equipa de produção do A Nossa Terra falou com Paula Batista, mãe de duas crianças em escalões diferentes, que nos explica como é ter filhos no calçadinhas. Aprende-se a gostar de futebol, a ser uma adepta, uma torcedora convicta devido ao ambiente familiar que ali se vive.
2: Estão há 3 anos e gosto muito deles, eles adoram futebol e eu gosto muito de que eles andem lá porque é um sítio em que nós sentimos que eles estão bem. É uma boa escola, escola que para mim não é uma escola de futebol, mas sim uma família. Todos os místeres são, acima de tudo, antes de treinadores, são humanos, são homens, são pais e estão ali preocupados em não só em criar jogadores de futebol, os grandes, Cristiano Ronaldo, mas sim os homens, que se digam homens para a vida toda. Depois daí sair grandes, Cristiano Ronaldo e tanto melhor, foram formados no calçadinhas. Uma das preocupações dos treinadores é na altura que eles têm a paragem letiva. Olha, que notas é que tu tiraste? Que notas tiraste na pauta? Se por acaso existe alguma negativa, eles são advertidos dessa situação, só preciso não treinam e são incentivados a estudarem mais. Por isso mesmo, o futebol e a escola de calçadinhas complementa o dia-a-dia deles. Se algum faz anos, mesmo que seja no fim de semana, no dia do treino, lá leva um bolo, lá um convívio entre todos. Regras, os horários, educação, respeito, os valores. E então sou uma adepta fervorosa, realmente sou. Sim. Olha, estou rouca porque ontem fui de manhã a ver os jogos do Sub-19, no qual joga o meu filho. Então passei, não foi 90 minutos, porque cheguei um bocadinho atrasada, mas a berrar. E ao outro dia, vejo-me assim um bocadito aflita.
0: Depois de ouvirmos Paula Batista, mãe e adepta da formação do Futebol Clube da Calçada, regressamos à conversa com o Presidente para perguntar se apercebe, Presidente, que tem entre os pais e também entre a comunidade de Oldrões, e não só, muitos amigos.

0: bons olhos o trabalho que vocês desenvolvem, quer com os mais velhos, quer com esta camada mais jovem, digamos assim.
1: Sim, eu acho que sim. Eu noto no povo de Oudrões que eles têm orgulho naquilo que tem vindo a ser feito, tanto na formação, como nós também agora nos resultados que temos tido nos séniores.
0: Podemos dizer que esta admiração que os pais têm pelo vosso trabalho e que tem vindo cada vez mais a crescer, como dizia o Lito, pode ser visível ou comprovada pelo facto de serem eles próprios a transportar os seus filhos, como o Lito dizia, a levar por vezes algo para fazerem ali uns convívios, uma confraternização, digamos assim. É aí que sente que os pais estão de facto agradados com o vosso trabalho e que sentem eles também que é importante irem aos jogos, fazerem parte deste convívio e desta família, utilizando as palavras do Lito.
1: Exatamente, eu acho que sim.
0: Para além dos pais, podemos dizer, e sabemos que efetivamente não vivemos dias propriamente fáceis, não é?
1: Claro.
0: Fala-se e sente-se um abrandamento da economia, nas famílias, nas empresas, nas associações, sente-se maiores dificuldades de gestão. Vocês, mesmo com as dificuldades que o país atravessa, vocês podem ainda contar com alguns amigos, com alguns apoios. Sente isso? Sente que as pessoas ainda vão colaborando com vocês quando vocês lhes batem à porta e pedem ajuda?
1: Sim, eu acho que as dificuldades cada vez são maiores, mas temos lá muitas pessoas, muitas firmas que nos ajudam. E eu acho que também os pais ajudam muito naquilo que é preciso. Se nós lhe pedir, eles são os primeiros a dizer sim, estão sempre presentes.
0: Portanto, sente que a comunidade, naquilo que pode, não vos fecha a porta?
1: Não tem fechado.
0: Vamos ouvir então a opinião dos populares sobre a escola Calçadinhas.
2: Fazia parte de uma equipa de futebol onde eu estava inserido, que era os Pienses. Ao cá cheguei, portanto, as pessoas abordaram-me. Praticamente foi casar com a mulher e com o futebol ao mesmo tempo. Convidado para a direção, o projeto era mesmo levar o clube à banda. Pensou-se logo arrancar com a sede, porque já havia um terreno oferecido. Além de jogador, parte da direção, fiz de roupeiro. Cada jogador sabia qual era o seu sítio das chuteiras. Havia escovas de graça para no fim dos jogos todos limparem a chuteira. Pronto, o clube atualmente sim, estes últimos dois anos trabalharam bem. Pessoas são dinâmicas, estão a trabalhar com gosto, os resultados não aparecem por acaso, não é? Se não houver dedicação, tem que haver realmente muito empenho, não é?
3: Conheço e admiro, porque no tempo em que estamos, acho que é de louvar estar à frente de uma instituição com esta envergadura, já com 60 e tal crianças, porque penso que seja um futuro para essa juventude. Olhando ao tempo que estamos a correr, num ponto onde as crianças se juntam e estarão futuramente com um futuro garantido.
4: Sim, é uma excelente escola. Os profissionais que lá trabalham são fantásticos na formação dos meninos e formá-los praticamente como pessoas para o futuro, tanto como jogadores como pessoas. Eles às vezes até não estão a ver o que é que se pode fazer para que se melhore as notas e ver qual é a melhor solução com os pais dos alunos para eles ter boa prestação no futebol e na escola. Desde o primeiro dia que eu vi o Lito, vi logo que nele havia, que percebe muito tanto de futebol como da vida. Foi ele que me motivou também a mim, por exemplo. Pais têm sido fantásticos. Dar os parabéns aos pais porque têm sido um lutador. Bem muito longe, assim faz, por exemplo.
5: Isto toda a gente ajuda, não é? Isto quando se vê o trabalho se realizado, temos que ajudar. O fator principal é esse mesmo, é ajudar a serem homens, não é? Porque não andam a fazer as neiras enquanto estão ali ocupados com o desporto. Aquilo foi feito sempre com a mão de obra da freguesia.
0: Lito, os pais e os amigos falavam na produção do programa não só do rigor no futebol e do ambiente familiar que falávamos há pouco, mas também num acompanhamento escolar que vocês fazem. Qual é para vocês a importância que este apoio tem para o sucesso dos vossos atletas e quem é que o faz em concreto dentro da vossa equipa? É o Lito, mas tem naturalmente outras pessoas a fazê-lo também.
6: Sim, não é. Somos vários treinadores, somos dois professores, pelo menos, e fazemos um acompanhamento também familiar e escolar. Aliás, eles sabem perfeitamente que também são penalizados pelas classificações que tiram nas suas escolas. Não só por nós, mas também pelos pais. Temos pais que os deixam treinar, mas depois não os deixam jogar. E dizem-nos a nós para nós não deixarmos jogar. porque eles têm que, sabem perfeitamente que o futuro deles, embora as coisas estejam difíceis, o futuro deles passa pelo sucesso escolar.
0: E como é que lhes transmitem isto? Ou seja, é fácil dizer isso a um atleta? Ou como é que conseguem, de certa forma, conciliar estas duas questões e fazer com que eles as entendam sem colocar qualquer objeção?
6: Sim, é muito fácil nós falarmos. O problema está em eles nos ouvirem. Porque nós também passámos pela idade deles e também os nossos pais diziam-nos coisas muito bonitas e às vezes ficávamos com essas coisas, outras não. Agora, nós penso que o nosso papel mais importante é alertá-los para todos os perigos que existem hoje na sociedade, alertá-los pelos caminhos que devem seguir, que têm vários exemplos no dia-a-dia, positivos e negativos, e eles devem seguir os positivos e não os negativos. Agora, o nosso papel lá no futebol é de futebol, mas também é no aspecto da escola e do sucesso deles escolar. E eles até ficam todos contentes quando falamos sobre isso. Uns dizem, tive melhor nota do que tu, ou outra coisa qualquer, porque eles também sabem, e aí está mais uma vez os pais, temos pais dedicados, por acaso temos essa sorte de ter pais dedicados, não só lá no futebol, como na escola, no sucesso deles escolar. O nosso trabalho fica muito mais facilitado por isso. Agora, é óbvio que temos sempre essa responsabilidade de os educar também nessa perspectiva de eles perceberem que também para saber jogar futebol também é preciso ser inteligente. E para isso também é preciso as competências escolares.
0: O Lito fala aqui, além deste acompanhamento escolar, fala num acompanhamento familiar. Estamos a falar de quem, em concreto?
6: Assim, nós temos meninos que os pais trabalham no estrangeiro. E sabemos perfeitamente que não é fácil qualquer criança ser educado com a presença principalmente só da mãe. E também sabemos que muitas mães, não é o nosso caso, mas que normalmente as pessoas de sexo feminino não gostam muito de futebol. E isso torna as coisas mais complicadas. E nós tentamos fazer ali uma ligação e tentar ajudar naquilo que podemos para que o miúdo não seja penalizado por não ter a presença do pai ou da mãe, que não seja esse o fator fundamental para ele não poder treinar ou jogar. E nós temos conversas, aliás, temos registro de todos os contactos, de todos os atletas. Todos os pais têm o meu número de telemóvel, meu e de todos os treinadores e do presidente. E qualquer problema, podem nos ligar a qualquer hora e nós, naquilo que pudermos fazer, é óbvio que vamos solucionar esse problema.
0: Portanto, há uma preocupação vossa que o vosso atleta seja bom jogador, que seja bom aluno, mas que tenha também os melhores comportamentos e a melhor relação no seio familiar, é isso?
6: É, eu acho que, além disso que disse que é muito importante, penso que o mais importante é eles se sentirem felizes. Porque eles, ao sentirem-se felizes de estar ali connosco, é meio caminho andado para o sucesso. E penso que é óbvio que há sempre alguém que fica um bocadinho infeliz, entre aspas, mas a grande maioria está lá de corpo e alma, com o coração aberto para nos ajudar, como nós estamos com o coração aberto para ajudar os filhos deles em qualquer situação. Tanto filho como o pai. Se o pai tiver algum problema e nós podemos ajudar, é óbvio que vamos ajudar.
0: Nós há pouco falávamos de um número cada vez mais crescente de crianças que querem fazer parte da vossa associação e juntar-se à vossa formação. Como é que as pessoas chegam até vocês? Vocês sentem necessidade de divulgarem a vossa formação? Ou são as pessoas que, pura e simplesmente por elas próprias, se dirigem até junto de vocês?
6: Enfim, eu acho que temos a sorte de não precisarmos de procurar quase ninguém. Aliás, todos os meninos que lá temos foram para o Calçada por livre, espontânea vontade, acho que sendo um. Eu só falei com o pai de um atleta para ele levar para lá, que é o meu filho.
0: Ok, então foi o coordenador que falou com o pai, é aqui uma relação.
6: Que é o único que lá está, com o pai que eu falei para o levar para lá. Os outros foram de livre, espontânea vontade e até hoje têm-se aguentado, alguns já desde, muitos, aliás, os que começaram em 2008 ainda continuam. Continuam, por isso continuam é porque gostam daquilo que fazem, e os outros que vêm se aproximando é porque ouvem falar que o filho, para jogar futebol e até se sentir um bocadinho feliz, ou do trabalho sério que nós fazemos, ali está um clube ideal. Só temos pena é de não termos as estruturas.
0: Portanto, o bom ambiente é, na sua opinião, o principal fator que traz pessoas até junto de vocês?
6: Exatamente. Toda a gente, normalmente em muitos clubes que se criticam muito o papel dos pais no futebol, e por acaso nós, no início da época, e fizemos sempre uma reunião com todos os encarregados de educação na sede do clube, falámos daquilo que vai acontecer sem a presença dos filhos, como é lógico, só os adultos, falámos daquilo, quais são as nossas atividades ao longo do ano, que tem que existir um plano de atividades, e explicamos e mostramos e até documentamos as regras e tudo aquilo que se vai passar. Eles têm acesso a isso, e as coisas vão funcionando de forma muito positiva.
0: Este bom ambiente já percebemos que é promovido por todos. Prova disso mesmo é também o delegado de formação, que faz a ponte de ligação entre jogadores, treinadores e árbitro, pois é a única pessoa que pode falar com o mesmo. Eduardo Lourenço é empresário e está no Calçada desde sempre. Não se sente como um delegado unicamente, mas como um faz-tudo, pois o Calçada está-lhe no coração. Colabora em tudo o que seja necessário em prol do clube e do bem-estar dos calçadinhas.
7: Eu sempre ligado, porque gosto de ajudar, de colaborar com tudo. Dá-me gosto de estar lá, ajudar os miúdos e toda a formação. Estou delegado da formação do Calçada. Faço o ponto entre os jogadores, treinadores, ou para o árbitro. Pois tenho trabalhado em marcação de campo, limpezas, higienes baldiários e tudo, e estar ali a cuidar de miúdos, quando os pais, à espera dos pais, quando eles não vêm, estou ali. Se for preciso até levar alguma casa, também estou ali pronto, como moro ali muito perto do campo de futebol, faço tudo o que for preciso. Né? Até hoje ficam sempre descansadinhos, entregam ali os filhos, vão fazer as suas coisas. É uma boa escola, pessoas mesmo muito educadas, tudo direitinho, super familiar. Aquilo, acho que não falta ali nada, a palavra família está bem encaixada ali. Todos se preocupam uns com os outros, quem chega, nunca é maltratado, entra logo ali num ambiente mesmo de estar bem. Pelo menos mais dois baldeários era preciso, porque quando se fazem dois jogos, são quatro equipas e nós só temos dois baldeários, largar o campo também era muito bom. Fazer o que se pudesse no campo para largar as obras. Se pudesse pôr sintético, também era um bom trabalho pôr um sintético no campo, que já merecíamos. Federar os sénios também, gosto meu. Temos aqui muitos bons jogadores.
0: Zenando é um exemplo que chegou longe. É jogador profissional, atual diretor desportivo do Futebol Clube de Penafiel, chegou a vestir a camisola das Quinas e a dos Grandes de Portugal, mas nunca deixou de ser um calçadinha. Vamos ouvir.
8: Meus primeiros chutes na bola foi no Calçada. Quando comecei tinha 8 anos. Na altura era um sonho seguir a carreira de futebolista até aos 11 anos no Calçada. A posição que eu jogava não era aquela que fiz carreira, defesa esquerda. A partir daí as coisas correram muito bem. Acabámos também por ir na altura ao famoso torneio Bola de Neve em Vila do Conde. Foi aí que despertei alguns olhares de algumas equipas. O meu pai decidiu de trazer-me para o Futebol Clube Penafiel e depois, na transição para futebol profissional, consegui ficar, assinar contrato profissional por 5 anos. Muito importante para mim na vida, porque é um concretizado, um sonho de criança, e depois daqui para a frente as coisas seriam completamente diferentes. Começaram a aparecer clubes interessados dos meus serviços. Surge a hipótese do Futebol Clube Porto. Assinei contrato, estar ali ao lado de grandes jogadores como Jardel, Drobic, Luiz, para mim era um sonho muito grande. Nem me imaginava nesses palcos. A partir daí fiz 4 épocas muito boas em Passos, Vitória de Guimarães, onde fiz uma época, 3 anos no Chipre, e depois regressei novamente a Penafiel. Tinha combinado comigo mesmo que gostaria de terminar a carreira no clube onde me formei. Regressei ao clube em 2008, onde fiz mais 2 anos de profissional. E depois surgiu a hipótese de ficar ligado ao clube. Surgiu a hipótese de ficar como diretor desportivo. E neste momento são as funções que exerço, que fico bastante contente por estar ligado ao futebol, por ter feito uma carreira também que acho que foi, para todos os meus, os sonhos são sempre muito importantes na vida. Para já fico muito satisfeito por ver o Calçada a evoluir cada vez mais. Deixo aqui um recado para os miúdos: nunca deixem de estudar e que pensem sempre nos estudos. Nem toda a gente nasce para o futebol, mas é preciso dar as oportunidades a eles mesmos, poderem se divertir, de se poderem libertar, de poderem jogar e de poderem sonhar, que é sempre muito importante.
0: Na Associação Cultural e Desportiva do Futebol Clube da Calçada não se vive apenas o futebol na juventude. Há também os calçadas séniores, homens de trabalho que no final do seu dia vão jogar à bola. Os séniores não estão federados, mas não é por isso que levam menos a sério o seu futebol. Para nos falar disso mesmo, temos em estúdio José Manuel Barbosa, treinador dos séniores. Ex-jogador e capitão até aos 38 anos. A sua carreira terminou num ponto alto da sua vida futebolística, quando em 2010 ganharam a Taça Agrival no estádio 25 de Abril. Bem-vindo, José Barbosa, obrigada pela sua presença. Antes de mais, quero perguntar-lhe como foi terminar a carreira num ponto alto como este, com o ganhar da Taça Agrival no estádio 25 de Abril, isto não lhe deixou vontade, de certa forma, de continuar?
9: Antes de mais, bom dia a todos. Sim, esse foi um jogo especial. Foi um jogo especial para mim, porque foi uma competição em que todas as equipas amadoras, neste caso, de Penafiel gostam de estar nesse dia, nessa final. E eu tive a sorte com uma equipa, todos colegas, grandes colegas, e eu, como já tinha decidido que ia ser o meu último jogo, eles fizeram-me o favor de me oferecer a taça no final. Ganhamos esse jogo e foi muito especial. Foi muito especial. A partir daí, eu continuei a seguir o Futebol Clube da Calçada. Nos primeiros jogos, eu às vezes nem conseguia estar a ver o jogo, porque era muito, muito difícil. Deixou-me muita... Como é que eu ia explicar? Era muito difícil ver.
0: Saudade.
9: Apetecia-me saltar para dentro do campo.
0: Porque na prática a pena não é uma palavra que eu gosto de utilizar, mas na prática houve aqui saudade.
9: Era muita saudade, mas eu resolvi e achei que estava na hora.
0: Estava na hora. Pendurar as esteiras como jogador.
9: Pendurar as esteiras como jogador, sim, como jogador. Embora hoje continuo a treinar e a dar, costuma-se dizer, a dar uns chutes com eles. Continuo, mas achei que estava na hora.
0: Continua com estes homens mais crescidos do que aqueles que temos vindo a falar aqui com o Lito, homens que vão jogar após um dia de trabalho, que deixam as suas famílias à espera. O que é que vos move, efetivamente, a querer fazer parte de uma equipa que não está a jogar pelo campeonato, em que, independentemente do campeonato que seja, podemos estar a falar pura e simplesmente do puro gosto pelo jogar à bola?
9: Sim, todos os jogadores que estão neste momento a competir trabalham, têm o seu emprego, e como eu tenho, e é um bocado difícil. Ao fim de um dia de trabalho, alguns trabalhos pesados, é um bocado difícil chegar ao fim do dia e ter que ir treinar. Eu noto e compreendo, porque há dias que há um que manda uma mensagem a dizer que não pode ir, o outro liga a dizer: opá, hoje não posso ir. Mas nós temos que compreender, é que não é profissional, eles têm o trabalho deles, mas felizmente têm cumprido mais ou menos.
0: E têm cumprido tudo devido ao amor à camisola, ao gosto pelo futebol, é isso?
9: O Futebol Clube da Calçada sempre teve equipas constituídas por futebolistas da calçada mesmo.
0: Gente da terra,
9: que tem mesmo amor à camisola. Já há muitos anos, sempre que joguei lá, e antes de jogar acompanhava, porque o meu pai também pertenceu à direção muitos anos, e eu sempre acompanhei isso, e noto agora, e nessa altura, que tinham sempre um amor à camisola muito, muito grande, muito grande.
0: E como é que estão hoje os séniores do Calçada?
9: Hoje estão bem, estamos na... em segundo lugar no campeonato amador. Faltam 4 jornadas e vamos lutar até ao fim para se conseguirmos ser campeões novamente, ótimo. Se não conseguirmos, pronto, ficamos no lugar em que pudermos, mas vamos continuar a lutar até ao fim.
0: O José Manuel Barbosa há pouco falava um pouco do facto de as pessoas que faziam parte desta equipa sénior serem, na sua grande maioria, homens da terra, digamos assim. Hoje continua assim a ser, ou seja, podemos dizer que a grande maioria dos jogadores da equipa sénior são gente da freguesia ou têm pessoas de fora. Qual é o perfil da equipa sénior?
9: Sim, ainda hoje continua com muita gente, muitos jogadores, eu podia dizer quase todos, temos 2 ou 3, pronto, que são de fora, amigos, que compareceram, pronto, nos treinos, quiseram fazer parte da equipa, nós aceitámos, como aceitámos toda a gente, e hoje estão lá com nós, como é que eu ia explicar, entraram bem no grupo, são espetaculares, e pronto, está... São 5 estrelas mesmo, esses que são de fora, neste caso.
0: Qual é o ambiente que vocês vivem no balneário?
9: Temos um balneário espetacular. Posso dizer que temos um balneário espetacular. No início do campeonato foi um bocado complicado, porque nós, a 8 dias de começar o campeonato, tínhamos 12 jogadores, 11, 12 jogadores. E... Pronto, o balanço que eu faço, que estamos a chegar ao final da época, é muito positivo, graças ao espírito de equipa, ao grupo que nós temos, posso dizer que é espetacular.
0: Há pouco abordávamos um pouco esta questão com o Lito e gostávamos também de perceber. Se considera também que é importante promover o bom ambiente também nos séniores para o sucesso da equipa? Ou seja, considera que este é um papel que passa também... por si, ou que é uma das suas tarefas, é promover este bom ambiente, ainda que estejamos a falar de gente adulta, naturalmente.
9: Sim, eu tento, dentro das minhas possibilidades, tento pronto, arranjar sempre um bom ambiente entre os jogadores, pronto, que às vezes, pronto, há sempre aquelas quezelhas, né, entre um ou outro, mas eu noto que é um bom ambiente e vamos continuar assim.
0: Como é que se incute em gente adulta este bom ambiente? Também há regras que pretende incutir. Estamos a falar de uma idade que já não é propriamente fácil, se calhar, incutir alguns dos valores que há pouco o Lito partilhava connosco, mas o certo é que também tem que haver aqui disciplina. O treinador tem esse papel. Como é que consegue transmitir essa disciplina, esse rigor e, ao mesmo tempo, este bom ambiente no balneário? É fácil, não é?
9: É sim, é fácil. É fácil porque todos os atletas são amigos. Aquilo é... Eu posso dizer que é um grupo de amigos. Embora, pronto, é um bocado complicado. Há certas alturas que é um bocado complicado, mas eu tento levar da melhor maneira, não é? São adultos, já não é tão fácil como os miúdos, como o Zé Lito falou. Pronto, não é tão fácil. Mas eu posso dizer que, pronto, que estou contente. Estou contente com a atitude dos jogadores, tanto nos treinos como nos jogos, e eu estou muito contente.
0: Há pouco dizia que estamos efetivamente a chegar ao final da época. Faltam 4 jogos, foi o que referiu. O que é que espera para o fim desta época e o que é que gostava de ver no futuro dos séniores do Calçada?
9: Sim, eu gostava de ser campeão. Eu gostava de ser campeão. E, pronto, vamos tentar. E para o futuro, como o Zé Lito há bocado falou, tentar chegar a uma equipa federada sénior, que já há uns anos pensámos, Pensámos nisso, fomos ver pronto, o que é que era preciso, custos, e, pronto, e depois ficou como estava. Mas era muito bom. Era muito bom ter uma equipa de cena também federada, porque nós temos muitos valores na nossa terra, muitos valores mesmo.
0: Presidente José Luís Ferreira, partilha deste anseio, gostava que a sua equipa sénior fosse federada?
1: Gostava, isto era isso. Era um dos objetivos daqui a uns anos, era federar os séniores.
0: Daqui a uns anos, porque podemos dizer que atualmente é mais complicado conseguir.
1: É mais difícil, porque não temos grandes condições e tínhamos que criar condições para que isso acontecesse.
0: Lito, já que estamos a falar de futuro, de anseios, faço-lhe exatamente esta mesma pergunta. O que é que gostava de ver no Calçadinhas nos próximos anos? Quais é que são os projetos que gostava de ver serem implementados?
6: Eu penso que o primeiro ponto de partida, deve ser para ampliar as dimensões do campo de futebol da Calçada. Existe lá um pequeno espaço que não pertence à associação, mas penso com o nosso presidente e com a ajuda dos habitantes da freguesia de Oldrões, será o ponto de partida essencial para tudo isso que falamos até agora, que é melhorar as condições não só para os miúdos, mas também para a freguesia e até para o concelho, porque o Calçada é um clube de formação e de séniores no futebol popular que dinamiza com grande honra, com grande dedicação, trabalho e respeito, acima de tudo, o próprio concelho de Penafiel.
0: E para a formação propriamente dita, algum resultado do ponto de vista mais competitivo, mais esportivo, que anseie alcançar?
6: Assim, nós, os objetivos que nos propusemos esta época, e está quase a terminar, foram todos alcançados. Temos os nossos sub-10 que vão disputar os quartos de final contra o Rio Ave. Estamos a falar, só olhando para os dois nomes, Futebol Clube Calçada, Rio Ave SAD, né? Temos os sub-10 nos quartos de final. Os sub-11 estão também na fase de apuramento de campeão. Não posso deixar de esquecer que ambos estes dois escalões no campeonato participam mais de 100 equipas, entre quais Futebol Clube Porto, Futebol Clube Penafiel, Passos Ferreira, Barzinho, Rio Ave, Salgueiros, por aí fora, e o Calçada. Num escalão está nos quartos de final, ou seja, está nas 8 melhores equipas. No sub-11 está nas 12 melhores equipas, a disputar o título de campeão. No escalão de infantis, jogamos a primeira vez na primeira divisão, ou seja, na divisão máxima que existe na Associação de Porto. O nosso objetivo, muito difícil, mas acreditámos até ao último jogo conseguiríamos a manutenção, isso foi alcançado. A nossa equipa de iniciados sub-15, o nosso objetivo era subir à primeira divisão nacional, foi conseguido no último jogo que tivemos, já estamos também nos quartos de final e consequentemente a subida à primeira divisão. E temos os escalões júniores, que a maioria dos nossos meninos, que eu digo meninos, são de escalão inferior, é de um escalão juvenil, mas participam com atletas de outras equipas mais velhas e têm feito um trabalho espetacular, aliás, superando muito as nossas expectativas. Estamos a falar de miúdos com 15 anos a jogar contra miúdos de 18, de 19, já têm barba, já vão de carro, e os nossos coitadinhos, não são coitadinhos, entre aspas,
0: mas
6: são mais novos.
0: Mas estamos a fazer comparações que a idade
6: e praticamos muito bom futebol,
0: né?
6: E ficamos no campeonato em terceiro lugar.
0: Sente que são estes resultados que acaba de citar, que também, em prática, acaba por deixar os pais dos meninos, como lhe chama, satisfeitos, mas podemos dizer que essa satisfação é também transversal à população em geral. Sente que os adeptos reconhecem o valor da vossa formação e isso pode ser traduzido na quantidade de pessoas que assistem aos vossos jogos?
6: Sim, eu penso que sim. Eu penso que a freguesia de Oldrões só tem que estar satisfeita por ter uma associação como o Futebol Clube da Calçada, que dinamiza o nome da freguesia dentro do Distrito do Porto e não só. Posso lhe dizer que os maiores clubes de futebol português já estiveram no campo do Futebol Clube da Calçada, a tentar angariar, como eu disse há bocado, entre aspas, atletas. Temos atletas que já começaram connosco em 2008 e já estão no Futebol Clube do Porto. Atletas vão treinar ao Sport Lisboa-Benfica, aulas do Sporting, e todos os anos, e mais concretamente até este ano, temos vários atletas referenciados.
0: Oh, Lito, e como é que vê este trampo, um misto de tristeza, o que é que é?
6: Não, eu para mim é um orgulho, não só para mim, como para toda a direção e para todos os meus colaboradores. É um orgulho enorme, porque se conseguimos fazer daqueles meninos que andam connosco, se conseguimos fazer um deles, não digo um Cristiano Ronaldo, mas um atleta profissional, só temos que ficar orgulhosos, mediante as condições que nós temos de infraestruturas. Porque esse é o nosso objetivo principal. Como não temos um plantel sénior federado, que normalmente na formação é potenciar os atletas para um plantel sénior, nós tentamos potenciá-los para os clubes grandes de Portugal. E somos uma referência, uma pequena referência, o Calçada, para os clubes portugueses. E quero acreditar ou não, pode ter a certeza que nos conhecem, os grandes clubes conhecem o Futebol Clube da Calçada.
0: Portanto, podemos dizer que os vossos jogos são uma festa, é todo um...
6: São, eu até gostava de vos convidar, se pudessem, nos nossos quartos final de sub-10 contra o Rio Ave, se quiserem comparecer para assistir ao jogo, é no campo do Sobrado, que tem, não pode ser nem num campo de uma equipa nem de outra, tem que ser num campo neutro, vai ser no campo de Sobrado, um sintético, a qual também não estamos habituados. Jogamos num pelado, o Rio Ave é óbvio que joga em sintético e treina em sintética. Partimos em desvantagem, mas o ano passado também, por ironia do destino, jogámos com eles nos quartos de final e ganhamos por 3-2, Calçada. E eles ficaram admirados como é que nós praticávamos bom futebol, como é que nós, aquele futebol que praticávamos, vinha de um pelado, e vai ser um dia de festa, independentemente do resultado, que é isso que vamos tentar transmitir a mensagem aos nossos meninos, que independentemente do resultado, eles já são uns verdadeiros campeões.
0: Para percebermos essa festa que é o jogo de futebol, vamos ouvir como todos vibram nos jogos do Futebol Clube da Calçada. Estamos na reta final desta segunda hora do A Nossa Terra deste domingo, dia 17 de maio. Resta-me fazer uma última questão a cada um dos nossos três convidados. Presidente José Luís, ouvíamos o treinador dos séniores e o coordenador da formação falar sobre os seus anseios para o futuro da vossa associação. Faço-lhe a mesma questão, embora já foi abordando aqui um bocadinho ao longo desta nossa conversa. O que é que gostava de ver no futuro do Futebol Clube de Calçada? O que é que mais falta vos faz e gostaria efetivamente de concretizar?
1: O que mais falta nos faz, acho que nos faz falta quase tudo. Nós precisávamos de ter melhores condições, que a Câmara Municipal de Penafiel, eu tenho certeza que eles estão atentos a isso, e que se puder que vão ajudar. A Junta da Freguesia também gostaríamos que ele nos ajudasse mais um bocadinho. Precisávamos de alargar o campo, criar outras condições que não temos. Sabemos que isto não é fácil, que não há dinheiro, mas com um bocadinho de compreensão e força de vontade de todos, as coisas conseguem-se realizar, e é isso que eu esperava. Criar melhores condições para os nossos meninos que lá andam, ter outro baldeário, só temos dois baldeários, é muito pouco. Espero bem que as pessoas nos possam ajudar.
0: Sim, vamos aguardar. Esta é uma última questão e é extensível a todos vocês. Querem deixar uma última mensagem de apreço a quem nos ouve, aos nossos, quem sabe, aos vossos colegas de trabalho? Começo pelo treinador José Manuel Barbosa.
9: Eu quero agradecer a todos os sócios e simpatizantes do Futebol Clube da Calçada, que nos acompanhou durante este ano e nos outros anos atrás, mas pronto, vou agradecer por este ano e a toda pronto, a nossa família que nos acompanha e às vezes perde certos passeios por estarmos no futebol, que nos preenche um bocadinho da nossa vida. Quero
0: graças
9: agradecer a todos.
0: À compreensão da vossa família que vocês conseguem desempenhar o trabalho que desempenham. Porque caso contrário também seria uma tarefa bem mais difícil.
9: Sim, sem dúvida. A compreensão da família é muito importante. É muito importante. Quero agradecer a todos.
0: Lito Cancela, que mensagem gostava de deixar? Sei que queria falar um bocadinho dos seus colegas de equipa, certo?
10: Sim, em primeiro lugar quero agradecer à direção pelo apoio que nos tem dado. Sabemos de todas as limitações. Quero agradecer aos sócios e simpatizantes do Calçada e às instituições do nosso concelho que também nos apoiam e não só. Quero agradecer aos meus colaboradores, ao Fernando Vieira, ao Fernando Coelho, ao professor João Barroso, ao Mr. Flávio, ao Mr. Diogo, ao Mr. Emanuel e penso eu que não falhei nenhum, penso eu. E quero agradecer, exigir um muito obrigado do fundo do coração aos meus meninos, que não são meus, mas eu tento fazer o melhor por eles, considero os meus filhos em segundo plano. Os pais, agradecer aos pais que são a peça fundamental e primordial do sucesso do clube e deste projeto. E para finalizar, a minha família, porque passa sacrifícios e me apoia para eu conseguir desenvolver aquilo que mais gosto, que é a minha atividade de futebol.
0: Presidente José Manuel Barbosa, claramente. Presidente José Luís Ferreira, a última palavra é sua. Que mensagem quer aqui deixar?
1: Eu também quero agradecer. Quero agradecer a todos os elementos da direção, aos que ficaram connosco. Queria agradecer também aos jogadores todos, aos que ficaram cá. Alguns jogadores que saíram e eu quero agradecer a todos que ficaram, aos adeptos, aos nossos adeptos, às nossas famílias, à minha esposa, aos meus filhos, para a paciência que têm tido. Isto não é fácil, muitas das vezes eles querem passear e nós estamos metidos no futebol. E em geral queria agradecer a toda a gente que está com o Futebol Clube da Calçada.
0: Quem tem algumas palavras de apreço é também a população de Oldrões, que deixa aqui os parabéns à direção pelo trabalho que está a desenvolver e manifesta também aquilo que são os seus anseios para o futuro do clube.
3: Dou muito valor à direção, a todo o grupo, diretores e administrativos e treinadores, porque com 60 e tal crianças não é fácil. Que seja por muitos anos.
2: Os jogadores continuam a empenhar-se, porque além da aprendizagem que estão a ter, é bom, é saudável. À direção, continuem a trabalhar com gosto. E a missão, quando se assume aquele tempo que lá está, sabe que há coisas que têm que ficar para trás. Nós, na nossa casa, estamos sempre a fazer melhoramentos. O campo de futebol também precisa disso, portanto, para que quem vem de fora tenha um bem mais.
11: Eu acho que a Escolinha de Calçada e Futebol Clube de Calçada está a ganhar uma grande dimensão. Precisa de umas melhores instalações, campo sintético, umas melhores bancadas, parque de estacionamento. Até porque há muitos pais que vêm trazer os filhos. Às vezes é o futuro de uma criança que hoje dá uns chutes na bola, mas amanhã pode ser um profissional de bola.
5: O relvado sintético no campo de futebol, isso se calhar ajudaria muito mesmo para os miúdos.
4: Uma das coisas era os transportes. Conseguíssemos um terreno para termos um composito maior, excelente, com os balneários e tudo melhor, com uma formação que nós temos. Que tem feito muito sucesso, que é do pessoal ver e dar valor a estas pessoas.
0: Termina assim mais um A Nossa Terra. Esperamos que tenha gostado de conhecer a Associação Cultural e Desportiva do Futebol Clube da Calçada em Oldrões, Penafiel. Fica aqui um conselho: não deixe de incutir aos seus filhos disciplina e desporto de uma forma divertida, como faz este clube. Não deixe também de continuar a ouvir os bons exemplos da sua região. Já sabe, Nós estamos de regresso na próxima semana com o que melhor existe e se faz aqui na nossa terra. Até lá, fique bem, fique na nossa companhia.

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1: São 6 horas. 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
0: Esta semana em destaque, a Academia Pé de Chumbo, de Penafiel e Campo Loantau.
3: Ora viva, boa tarde, bem-vindos a mais um Polidesportivo, o programa que dá destaque e dá voz às equipas da região em competição nas diferentes modalidades. Nesta edição de 14 de maio, em destaque o Paredes Rota dos Móveis, que está cada vez mais próximo da revalidação do título de campeão nacional de polo aquático. Vamos também conferir as derradeiras jornadas das divisões da Associação de Futebol do Porto de Futsal masculino sénior. E na segunda parte, em destaque, duas vertentes, dois estilos de artes marciais, o kickboxing e o Kempo Loantau. Fique desse lado, vai valer a pena.
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3: Começamos pelo polo aquático. O Paredes está cada vez mais próximo do bicampeonato de polo aquático. O Paredes está a um triunfo de conquistar o segundo título nacional consecutivo da primeira divisão, podendo já no próximo sábado garantir esse mesmo título em caso de vitória sobre o Fluvial Portuense no segundo jogo da final. No primeiro, que se realizou no último fim de semana, os paredenses venceram em penaltis por 13-12 após empate no tempo regulamentar. Um jogo complicado, como assumiu o treinador Ricardo Sousa.
4: Foi uma vitória complicada, um jogo sempre equilibrado. Tivemos alguns problemas durante o jogo, perdemos um atleta importante a meio do jogo, o que nos condicionou muito os minutos finais. Conseguimos levar na penaltis, depois em penaltis a lotaria, fomos mais felizes.
3: Falta agora ao Paredes vencer o segundo jogo desta final, que se disputa à melhor de três. O segundo jogo está marcado para este sábado às 6 da tarde, na piscina do Fluvial. Ricardo Sousa admite que o Paredes está a um passo e quer dar o outro para agarrar o segundo campeonato consecutivo e promete também uma equipa na máxima força para este segundo jogo.
4: Demos um passo, mas ainda falta mais um jogo. Vamos jogar em casa do Fluvial, a velocidade é complicada, ou seja, os jogos todos nesta época têm sido todos marcados pelo grande equilíbrio entre as duas equipas. Temos um pequeno passo, esperamos ganhar, queremos ganhar, fazer o bicampeonato, mas sabemos que é difícil e ainda temos de trabalhar muito para conquistar o bi. Temos a equipa na máxima força, não temos nenhuma desculpa para não conquistar o bicampeonato.
3: Sem desculpas e sem receios, assim parte o Paredes para o segundo jogo da final do Campeonato Nacional de Polo Aquático. Resta dizer que esta partida será dirigida pelos árbitros internacionais Luís Vital e Raul Vital. A final do Campeonato Nacional da Primeira Divisão é disputada a melhor de três jogos. Passamos agora à natação pura. A piscina municipal de Passos de Ferreira foi palco no último fim de semana do torneio nadador completo de infantis e juvenis da Associação de Natação Norte de Portugal. Em competição estiveram cerca de 400 atletas em representação de 16 equipas, entre elas a Associação Desportiva de Penafiel, o Clube Aquático Passenso, o Clube de Natação de Felgueiras e o Lousada Século XXI, com cerca de 40 atletas entre todas estas equipas. Destaque em termos de resultados para Ricardo Rocha, do Clube Aquático Passenso, que venceu a prova de infantis B masculinos. Em juvenis B femininos, Inês Rocha, também do Clube Aquático Passense, ganhou a respectiva prova. Em segundo lugar, nesta prova de juvenis B, ficou Beatriz Cunha, do Clube de Natação de Felgueiras. E ainda destaque para os infantis A em femininos, Nina Ribeiro foi segunda classificada pelo Clube de Natação de Felgueiras. E a Mafalda Oliveira ficou em terceiro lugar, Mafalda Oliveira, atleta do Lousada Século XXI. Passamos agora ao futsal, segunda divisão nacional, fase de apuramento de campeão da Zona Norte. O Desportivo da Ordem voltou às vitórias, 7-5 sobre o Piratas de Creixo Mil. Desportivo da Ordem soma agora 10 pontos e beneficiou da derrota do Gualtar, líder do grupo, que tem 12 pontos. O Desportivo da Ordem está agora apenas a 2 pontos do primeiro lugar. O Gualtar, como acabei de referir, pelo meio ainda o São João, que tem os mesmos 12 pontos. Desportivo da Ordem então terceiro com 10. Recordo que para subir à primeira divisão nacional de futsal, o Desportivo da Ordem terá que vencer este grupo da Zona Norte do apuramento de campeão da segunda divisão nacional. No futsal feminino, também a Taça Nacional, destaque para o Águias de Santa Marta, que está na luta para subir à primeira divisão. O Águias de Santa Marta venceu o Pioneiros de Bragança por 4-1, jogo em Bragança. O Santa Marta tem 3 pontos, este foi o primeiro jogo desta derradeira fase na luta pela subida de divisão. O Águias de Santa Marta é segundo classificado atrás da Académica, adversário que vai, com quem vai jogar já este fim de semana. O jogo é no domingo às 4 da tarde. Recordo que o Santa Marta também terá que vencer este grupo para chegar ao campeonato nacional. Passamos agora aos distritais da Associação de Futebol do Porto, penúltima jornada em todas as divisões, e começamos pela Elite, onde o Santiago do Subarrifana venceu o Gramidense Infante por 6-2 e o Mainedo de Lousada venceu o Cruzeiro Santana por 5-3. Na classificação, a equipa penafidelense, o Santiago está em terceiro lugar com 47 pontos. Já não terá possibilidade de chegar ao segundo, mas ainda tem que vencer na última jornada para assegurar o terceiro lugar desta divisão, uma vez que o Vermoim, quarto classificado, tem os mesmos 47 pontos. O Mainedo está no nono lugar com 29 pontos e ainda tem possibilidade de, na última jornada, chegar pelo menos ao sétimo posto. Para isso terá que ganhar e esperar por deslizes dos adversários diretos. Na divisão de honra, destaque para o Águias de Eiris, que saltou dos lugares de despromoção a uma jornada do fim. Águias de Eiris que venceram os Romanos de Paredes por 8-3. Leandro Sousa, treinador da equipa de Passos da Ferreira, garante que a equipa tudo fará para manter este lugar até ao fim do campeonato e garantir a permanência. Leandro Sousa admitiu ainda que o jogo com os Romanos, apesar do resultado de 8-3, foi complicado.
5: Foi um bocadinho complicado, mas conseguimos ultrapassar este obstáculo. Vamos chegar a última jornada a depender exclusivamente de nós próprios para tentar atingir os objetivos traçados no INSEAD, que é a manutenção. O Anderson é uma pessoa muito difícil, porque também tem os objetivos deles. Neste caso, poderá ser a subida de divisão. Vai ser um bocadinho de estrelas, ok? Um para a manutenção, outro para a subida, mas que vai ser muito agradável, acho eu.
3: Águias de Eiris, então, em boa posição para se manterem na divisão de honra da Associação de Futebol do Porto. Recordo que o último jogo da equipa passense é diante do Moradores de Granja, já no próximo sábado, às 9:15 da noite. Conferimos agora os restantes resultados das equipas locais nesta penúltima jornada da divisão de honra da Associação de Futebol do Porto. As escolas de modelos perderam 5-4 com o São Pedro de Fins. O Friamonte empatou 2 com o Juventude de Gaia. E os Romanos, como já fizemos referência, perderam com o Águias de Eiris por 8-3. Na classificação, Friamonte é a melhor equipa da região nesta divisão de honra. Está em 5º lugar com 45 pontos. Os Romanos em 11º lugar têm 24 pontos. Águias de Eiris agora em 12º com 21. E em 13º, primeiro lugar que dá direito à descida de divisão, estão as escolas de modelos com 19 pontos. Agora a primeira divisão da Associação de Futebol do Porto, também na penúltima jornada, a Revela Desafios de Rio de Moinhos subiu ao topo da classificação. A equipa de Rio de Moinhos ganhou ao Arca de Alpendurada por 2-1.
6: Foi um jogo difícil, como foram todos ao longo da época, mas sabíamos que, apesar do Arca ter a classificação que estava, sabíamos que ia ser um jogo difícil, porque é quase uma rivalidade, não é? Somos perto e ninguém gosta de perder. E o Arca, como soube fazer aqui em Firmunhos, tentou ganhar o jogo. E nós tivemos algumas dificuldades, como sempre, em todos os jogos. Tem sido.
3: Augusto Sousa, de capitão da equipa penafidelense, revela desafios aqui a admitir as dificuldades para derrotar os vizinhos do Alpendurada. E Augusto Sousa garante que na última jornada, diante do Mosteiro, revela desafios, tudo fará para garantir o título de campeão desta Série 2 da primeira divisão da Associação de Futebol do Porto.
6: Estamos neste momento, estamos com um direito próprio, estamos em primeiro lugar. Vamos tentar fazer tudo para o manter. Vai ser difícil, vamos ter um jogo muito difícil, com uma equipa muito agressiva, muito combativa, bem constituída. É uma equipa que vai certamente fazer tudo por tudo para nos ganhar, porque também vai querer ganhar. Neste momento estamos em primeiro e vão querer ganhar. E vai ser muito difícil, acho que vai ser um jogo difícil e depois é um jogo de emoções e vamos tentar controlar essas emoções e tentar fazer o melhor, é o que nós prometemos.
3: Revela desafios então em primeiro lugar, a uma jornada do fim, 47 pontos para a equipa de Rio de Moinhos. Conferimos os restantes resultados da jornada 25. O Futebol Clube da Liviada ganhou 3-0 ao Carvalheiras, o mesmo resultado da vitória das escolas de Arregada sobre o Vila Boa do Bispo, o anterior líder. Revela desafios, já o dissemos, ganhou 2-1 ao Arca de Alpendurada. O Moinhos de Frazão ganhou ao Mosteiro por 4-2. Finalmente, o Boa Vista de Passos de Ferreira empatou a 3 com o Amanhã Criança. Na classificação, já o dissemos também, revela desafios em primeiro lugar, 47 pontos, menos 1. 46 está o Boa Vista de Passos de Ferreira em segundo lugar. Em terceiro, com os mesmos 46, Vila Boa do Bispo. Em quarto, Futebol Clube da Liviada, com 44. Em quinto, escolas de Arregada, com 43. Mais abaixo, oitavo lugar para o Moinhos de Frazão, 32 pontos. E finalmente, o Alpendurada, último classificado, 14º, com 11 pontos. No Hockey em Patins, 28ª jornada da Zona Norte da 2ª Divisão, o Hockey Clube do Marco empatou a 7 golos com o Infante Sagres. Um jogo espetacular no último sábado no pavilhão Bernardino Coutinho em Marco de Canaveses. Um resultado que de algum modo põe em perigo o Hockey Clube do Marco. Já vamos conferir a classificação. Resta dizer que o Cucujães ganhou à Juventude de Pacense por 5-4. Um resultado que em nada ajudou o Hockey Clube do Marco. Ainda assim, a Juventude de Pacense também já não tem particulares ambições neste campeonato. Conferimos então a classificação. Juventude de Pacense em 7º lugar com 45 pontos, queda de uma posição depois desta 28ª jornada para a equipa de Passos de Ferreira. O Hockey Clube do Marca, que também desceu uma posição para o 12º lugar, tem agora apenas 2 pontos de vantagem para a zona de descida de divisão. E a situação do Marco é delicada porque na última partida vai defrontar o Académico de Espinho, segundo classificado, enquanto o Fanzeres, primeira equipa abaixo da zona de despromoção, vai jogar com o último classificado, o Mialhada. O Marco terá pelo menos que conseguir um empate se não quiser depender do Mialhada nesta última jornada, que está agendada já para o próximo dia 23 de maio. Finalmente, destaque para o handball feminino, primeira divisão nacional. O Arca de Alpendurada garantiu uma importante vitória sobre o Juventude Mar por 21-16. Recordo que nesta fase se disputa a permanência na primeira divisão nacional. A equipa de Marco de Canaveses está em terceiro lugar neste grupo de 4, tem 21 pontos, menos 1 que o segundo Passos Manuel, que tem 22, e menos 4 que o primeiro Lessa, com 25.

0: houve o campeonato do mundo de todos os estilos. Rui, até uma próxima oportunidade. Próxima oportunidade que foi organizado pela UAC, Federação Internacional de Todos os Estilos de Artes Marciais. Antes de irmos a esse campeonato, no qual o Rui está envolvido como membro da organização, eu gostava que me falasse um bocadinho do Kempo. Que arte marcial é esta? O que é que a distingue das demais?
1: Pronto, antes de mais, muito boa tarde e obrigado pelo convite, que muito nos honra. Portanto, o Kempo, digamos que o Kempo é uma vertente de várias artes marciais, da junção de várias artes marciais.
0: Obrigado por ter aceitado o convite.
1: O Kempo remete para o ano 500 depois de Cristo, em que todo o seu desenvolvimento se apoia na tentativa ou no desespero que aquelas pessoas na altura tinham sempre de se defenderem contra ataques, sejam por parte de pessoas, seja por parte de animais, e pronto, ou seja, começa por aí. Entretanto, é desenvolvido durante vários anos na comunidade chinesa alveiana, por um chinês e por um japonês. Essa evolução cresce notoriamente à medida que os tempos vão avançando, uma vez que as pessoas deixaram de ter que se defender contra ataques a mosteiros ou ataques por parte de animais e passaram a ter que se defender na rua, passaram a ter que se defender em casa, passaram a ter que se defender até nas escolas, que é um dos assuntos que agora está muito em vogue, e a defesa pessoal, cujo campo muito se apoia, passou a ser adaptada para os tempos modernos.
0: Rui, diga-me uma coisa.
1: Em Portugal nós temos efetivamente uma força muito grande, porque a Federação Portuguesa do Lawn Tao é talvez uma das maiores do mundo, e o presidente e a origem acaba por estar cá, em Portugal.
0: Eu ia lhe perguntar, isto do ponto de vista do adepto, para quem vê, o Kempo acaba por não ser muito distinto do Karaté, por exemplo, ou estou enganado?
1: Está enganado. É precisamente o... Não, eu não vou dizer o oposto, eu ia dizer o oposto, mas não é o oposto. Mas o Karaté oferece várias regras e regras essas que são intransponíveis, ou seja, o movimento no Karaté tem que ser executado na perfeição e sempre de igual forma. No Kempo Lawn Tao, como o nome indica, portanto, de mente aberta, aquilo que acontece é que todos os movimentos são ensinados de forma que se adaptem ao atleta, ou seja, cada atleta é diferente. Então, se é diferente, temos sempre que encarar de maneira diferente, mesmo os seus próprios movimentos. Há pessoas que são altas, há pessoas que são baixas, nós não podemos adaptar um ataque a uma pessoa alta da mesma forma que temos um ataque a uma pessoa baixa. Quem diz ataque, diz defesa. A rapidez e a fluidez dos movimentos também é bastante diferente. No Karaté, apesar de haver as vertentes mais softs, no Karaté quase tudo implica dureza nos movimentos. Nos nossos não, os nossos, como disse, numa fase inicial eram adaptados dos animais, eram explorados por parte de animais, daí temos o tigre, a garça, o leão, portanto uma série de animais que foram estudados e os seus movimentos foram adaptados para nós, de maneira que nos possamos defender com alguma fluidez. Portanto, seja, a grande diferença está aí.
0: Disse-me que o Kempo, o fundador, digamos assim, desta modalidade, é português. O Kempo em Portugal, então, está bem e recomenda-se?
1: Está bem e recomenda-se. O Kempo, curiosamente, em Portugal, tem tido cada vez mais adeptos, até por parte das outras associações ou federações. O que acontece é que não há só uma vertente de Kempo, há mais do que uma, há nomeadamente o Kempo americano, há o Kempo japonês, e há uma outra vertente, há várias vertentes, aliás, que são exploradas por atletas ou instrutores que de alguma forma quiseram impor o seu próprio estilo. Lá está, essa também é uma grande diferença, porque o Kempo, efetivamente, ou seja, sendo a sua tradução lei do punho, quer dizer para todos os efeitos que se eu agora me lembrar de formar o meu próprio estilo porque acho que o meu estilo é melhor que os outros, o Kempo permite-me encaixar-me. Haverá sempre mais alguém que esteja interessado em aprender a minha forma de estar. Se bem que pouco me interessava fazer isto quando estou inserido numa federação tão boa. Agora, quanto à sua pergunta, está bem, recomendo.

0: está muito bem e recomenda-se muito por vários motivos. Primeiro, é uma atividade que se pode praticar a partir dos 4 anos e sem limite de idade. E depois, a Federação Portuguesa do Luantal é uma federação que está tão aberta neste momento à recepção de novas associações e federações inclusive, que tem associados a si várias federações e associações de práticas de outras artes marciais, nomeadamente o Kung Fu, o Kickboxing, o Muay Thai. Já temos também algumas das artes japonesas, nomeadamente com o Karaté, que também estão ligados à nossa federação, uma vez que as nossas competições, na sua grande maioria, não são fechadas e exclusivas apenas ao pessoal do campo, aos atletas do campo. O que acontece é que qualquer que seja o atleta de outra modalidade pode sempre ter a oportunidade de competir com um atleta nosso de igual para igual, dentro naturalmente das mesmas regras. Por isso é que, por exemplo, tivemos a Academia Pé de Chumbo a participar no UAC este ano, precisamente porque há esta abertura, ou seja, nós não fechamos as portas a ninguém, ao contrário de todas, penso eu, todas as federações de artes marciais em Portugal, apesar de sermos um país pequeno, mas todas estão fechadas para si mesmas e voltadas para si mesmas, apesar de fazerem alguns eventos e abrirem a porta algumas pessoas que queiram experimentar, mas no seu geral, quando há uma competição, mesmo no taekwondo, assim o acontece, é só para o taekwondo, não há atletas de fora, nem há federações de fora.
1: E já que falou de algum modo dessa abertura que existe, aproveito para lançar então aqui o campeonato World All Styles Championship Association, é assim, não é? Aliás, o campeonato da UAC. Que prova foi esta? Tiveram, se não estou em erro, mais de 4 mil atletas de várias vertentes de artes marciais, esteve envolvido na organização e sei também que houve atletas aqui da região, designadamente de Penafiel, que fizeram boa figura. Que balanço é que faz desta prova? E que prova foi?
0: Muito
1: já agora gostava que nos falasse um bocadinho.
0: Muito positivo, muito positivo. Curiosamente, este ano, o presidente da UAC, o nosso diretor técnico, o Sitai Gungo, Bruno Rebelo, passou a ser presidente também da Federação Portuguesa do Luantal, mas é bom que tenhamos um homem português à frente destes caminhos internacionais. E é bom porque é bom primeiro porque é português e traz muita gente para o nosso país. Estamos a falar de 60 e tal países, por norma será a média de 50 a 60 países que vêm a Portugal participar. Não vêm mais, porque infelizmente as nossas embaixadas portuguesas, devido à crise mundial, não cedem os vistos a muitos dos países que gostavam de vir e participar. Posso dizer que no ano passado, por exemplo, não este ano, mas no ano passado tínhamos a equipa de Shaolin que queria vir e pronto, e não veio precisamente porque as embaixadas dificultaram. Compreende? A crise é mundial, mas sendo a crise mundial, também o é saudável dizer que nós contribuímos um bocadinho para inverter esse movimento de crise, porque ao trazer estes países, ao trazer estes atletas, não só promovemos o nosso país, promovemos as localidades, os negócios locais por norma fluem muito bem. Têm sido ao longo dos anos explorados algumas cidades, foi Torres Novas, foi em Vagos também, e este ano está prometido para o Vale de Sousa, o UAC, não sabendo ainda o sítio, mas pelo menos o anúncio para 2016 é que o UAC será nas nossas terras.
1: Já temos aí uma notícia interessante e uma boa notícia. E já agora, como monitor do campo dos atletas penafidelenses, como é que avalia a prestação dos seus atletas nesta competição?
0: É muito positiva. Eu vejo isto da perspectiva de treinador, mas também de apaixonado de artes marciais. O campo está em Penafiel há aproximadamente 4 anos. Desta forma e com esta evolução, talvez há 3, portanto, digamos que o primeiro ano foi um ano de divulgação. O segundo ano, aí sim começaram, os atletas começaram a aproximar-se um bocadinho mais. Portanto, sendo uma arte marcial nesta zona em Penafiel, tão recente, ter atletas com outros campeonatos do mundo, ter, por exemplo, 3 ou 4 atletas que são campeões do mundo em armas, em formas de armas, depois que acontece nesta competição, que é o LAC, é que não está direcionado apenas e só para os atletas do campo, mas também não está apenas e só direcionada para combate, ou só para formas, ou só para defesa pessoal. Portanto, digamos que está preparada para receber todo o tipo de atividades e de disciplinas que se praticam nas artes marciais. Por norma, existe sempre uma área de competição, uma área de combate, que é talvez a área mais apetecível da competição, digamos assim, porque digamos que envolve um bocadinho mais de força física, envolve um bocadinho mais daquilo que nós outrora chamaríamos os gladiadores, os nossos gladiadores, quando na Roma Antiga toda a gente se deslocava para ver alguns guerreiros a disputar entre si uma vitória física. Neste momento vê-se isso num ringue. Reunido num sítio, tantos países, tantos atletas, alguns deles profissionais, que vêm a Portugal precisamente para conseguir ultrapassar alguns dos atletas portugueses que são mundialmente conhecidos e muito bons, apesar de, infelizmente, ainda neste momento a maior parte ser amador. Esta também é uma competição amadora, talvez vá mudar isso, mas neste momento ainda é uma competição amadora, mas aí
1: mas tem os melhores atletas,
0: portanto, toda a competição ainda brilha mais
1: nas várias vertentes.
0: As pessoas gastam dinheiro, as pessoas deslocam-se, os pais têm um investimento brutal, porque quando falamos de investimento temos que olhar para as pessoas,
1: claro,
0: que vão, não só pelo que gastam, pela carteira que têm, mas muitas vezes as dificuldades da carteira, mas também o tempo que disponibilizam para estar com os filhos, o tempo que disponibilizam.
1: E apesar do amadorismo, certamente estiveram presentes os melhores atletas, ou pelo menos parte dos melhores atletas mundiais nas diferentes vertentes. Rui, o nosso tempo para o campo está a terminar. Foi um prazer ter participado, ou tê-lo feito participar neste Polidesportivo. Agradeço mais uma vez a disponibilidade. A conversa vai seguir em estúdio com o Nelson Aguiar, dos campeões nesse campeonato. Eu mais uma vez agradeço a sua participação.
0: E
1: o Polidesportivo vai continuar a acompanhar o campo, designadamente o campo aqui em Penafiel. Passamos agora à conversa aqui no estúdio com o Nelson Aguiar. Bem-vindo e obrigado por ter aceitado o convite do Polidesportivo. Eu passo a apresentá-lo. Nelson Aguiar é monitor de ginásio e segurança privado. Tem 30 anos, é natural de Santa Marta e treinador e atleta de kickboxing. Aliás, foi recentemente, como já fizemos referência, campeão do mundo de kickboxing light kick, menos 89 quilos. E é também bicampeão nacional de full contact, menos 86 quilos, além de uma Taça de Portugal que também já conquistou. Nelson, mais uma vez, bem-vindo. Estávamos agora a conversar com o Rui um pouco sobre o campo. O kickboxing é também uma arte marcial, mas já está mais implementada e é mais popular em Portugal, certo?
2: Sim, o kickboxing foi uma modalidade que estes últimos anos, a nível de popularidade, cresceu bastante. Também devido aos torneios que os próprios treinadores de kickboxing têm organizado, que têm divulgado o kickboxing pelos seus conselhos, e cada vez, se calhar devido à insegurança que existe, não só em Portugal, mas em todo lado, toda a gente gosta sempre de saber um bocadinho de arte marcial, não só pelo bem-estar físico que faz, mas também pela autoconfiança que ajuda e que transmite depois numa urgência, caso ela seja precisa.
1: É esse o padrão que consegue estabelecer, ou seja, os atletas, é monitor, dá aulas de kickboxing, os seus atletas são normalmente pessoas preocupadas com essas questões, ou praticam somente pelo prazer pessoal, ou existe essa preocupação? Por exemplo, no seu caso até é útil, do ponto de vista profissional, porque
2: sim,
1: é segurança.
2: Sim, o que eu tenho notado a nível prático e pelos atletas que eu tenho trabalhado, é que a maior parte deles entra numa de bem-estar físico, saúde e mental. O que não quer dizer que, com o tempo, com a aprendizagem que eles obtêm, não se nota uma autoconfiança maior. Isso nota-se principalmente a quem faz aquilo com alguma consistência, sem faltar, com um bocadinho mais de empenho. A autoconfiança nota-se nitidamente que aumenta, e que as pessoas já não têm tanto medo de sair sozinhas, e que é diferente. As pessoas, sem se ensinar isso, nota-se que a autoconfiança aparece automaticamente.
1: O kickboxing é um desporto que está na moda, é um desporto restrito a um determinado grupo, porque não se vê grandes reportagens sobre kickboxing, não vemos combates na televisão, por exemplo. O kickboxing, perguntei nesse sentido, se é mais popular para um determinado grupo, ou seja, é um grupo fechado de atletas, ou se de algum modo também está a crescer do ponto de vista da divulgação.
2: É assim, a nível de divulgação, eu acho que o kickboxing está a ter um bocadinho mais de projeção, porque já há canais específicos só de artes marciais, já é um canal, não dos quatro canais nacionais, mas que transmite todos os fins de semana combates. Com a Bola TV, que transmite aos fins de semana eventos de artes marciais, não só de kickboxing, mas também é um desporto que está na moda, porque eu acho que quase toda a gente tem um amigo ou um conhecido que anda ou no kickboxing, ou no karaté, ou no kung fu, ou no kempo, ou numa arte marcial qualquer. Por isso, o kickboxing é um desporto que está na moda, mas não só o kickboxing, mas sim todas as artes marciais. Só que o nome kickboxing, como se calhar é um nome já antigo, qualquer pessoa associa a artes marciais logo o kickboxing e o karaté. Mas existem outras grandes artes marciais, o sandá, o kempo, o kung fu.
1: E que também estão igualmente implementadas?
2: E que estão igualmente a crescer também, e isso nota-se a nível competitivo.
1: E aqui na região? Há escolas, há academias?
2: Sim, Penafiel tem, por aquilo que eu conheço, a nível de kickboxing, tem duas academias neste momento a funcionar, que é o ADP Kickboxing, com o mestre Irineu, e tem a Academia Petchum,
1: que é onde
2: eu represento. Eu sou atleta da Academia Petchum e ajudo o meu mestre, que é o mestre Vítor Nogueira, nos ensinamentos e na arte marcial do kickboxing, aqui em Penafiel. Eu represento a Academia Petchum aqui em Penafiel.
1: E tem quantos atletas?
2: Eu neste momento, aqui em Penafiel e Lousada...
1: A Academia Petchum está no Vale do Sousa,
2: sim,
1: né? Sim,
2: a Academia Petchum é de Gandra, Valongo, e deve contar com mais de 100 atletas.
1: Já é significativo, em termos de resultados também.
2: Sim, a Academia Petchum a nível de... Mesmo a nível de grupo, por equipas, quando vamos a Taças de Portugal, e assim, normalmente, dentro dos três primeiros lugares, a gente consegue sempre o primeiro, ou o segundo, o terceiro, também pela qualidade dos atletas, mas também pelo número de atletas que a gente consegue levar a competir.
1: Falando agora um bocadinho mais da sua experiência pessoal e do seu percurso no kickboxing, porque estamos na presença de um campeão do mundo e não é todos os dias que tenho um campeão do mundo à minha frente, como é que isto começou? Quando é que começou a praticar kickboxing e porquê?
2: Olha, eu comecei a praticar kickboxing porque eu fui atleta de natação durante vários anos e também fazia competição. E depois houve uma altura em que me fartei de treinar e de ter regras, horários para cumprir. O que é certo é que desleixei ali um bocadinho durante 2 anos e depois cheguei à altura em que olhava ao espelho e vi que já estava a notar algumas diferenças e disse, olha, está na hora de arrancar aqui com alguma coisa. Fui a um ginásio na altura, no final do trabalho, e já era uma hora, assim, um bocado tarde, que eram 8:30 ou 9 horas da noite. E a nível de aulas de grupo, a única coisa que havia àquela hora eram o karaté e o kickboxing. Eu, como não sou muito adepto da musculação, porque não gosto de
1: puxar ferro
2: e ter aquele espírito de sacrifício que se tem que ter, e que agora implemento aos meus alunos, como monitor de ginásio, que têm que ter, decidi o kickboxing. Olhei para as duas turmas, vi o estilo de arte marcial que era, disse, olha, vou experimentar ali o kickboxing, vou ver como é que aquilo é. E pronto, e a partir daí, a partir da primeira aula...
1: Mas o kickboxing também permite esse desenvolvimento muscular e atlético?
2: Sim, sim. A nível físico, no início, pronto, eu ia lá por lazer e por distração e... Mas depois comecei a gostar daquilo, comecei a me empenhar naquilo e notei, claro, que a nível de resistência, flexibilidade, muito mais ativo, nota-se diferença, claro.
1: E quando é que isto foi? Quando é que, pelos vistos foi por acaso, não é? Era as aulas de grupo que havia. Há quanto tempo é que isto foi?
2: Isto foi possivelmente há 9 anos atrás. Eu tenho 30 anos, eu comecei com 21.
1: Portanto, em 9 anos faz-se um campeão do mundo de kickboxing.
2: Sim, uma pessoa, se, eu costumo dizer que se eu conseguir, qualquer um consegue. A diferença entre eu e alguns atletas, e passo a referir que Portugal tem excelentes atletas a nível de artes marciais, excelentes atletas.
1: Portugal está onde? No ranking europeu?
2: A ranking europeu não posso ser preciso.
1: Sim,
2: porque há várias federações. Agora, que Portugal não cresce mais a nível de artes marciais porque não há patrocinadores, que, como não há divulgação e como não são vistos, não há os patrocínios suficientes para Portugal continuar a desenvolver as artes marciais lá fora.
1: Portugal está numa segunda divisão europeia, primeira, terceira.
2: Não funciona muito bem como o futebol.
1: Sim, eu sei, não, estamos aqui em termos metafóricos quase.
2: Sim,
1: não é?
2: mas Portugal, eu diria que Portugal a nível mundial, a nível de artes marciais, pode andar ali nos 5 primeiros a nível de atletas. Agora, se me falar no nível de condições que eles têm lá fora e que nós temos aqui, e por isso é que eu acho que nós temos excelentes atletas, porque nós com um terço das condições que eles têm lá fora conseguimos competir com pessoas e com atletas que andam com condições de treino e acompanhamento que nós portugueses infelizmente não temos.
1: Voltando ao seu percurso, lembra-se do seu primeiro combate? Como é que foi?
2: Lembro.
1: Como é que foi?
2: Por acaso foi... ali o meu primeiro combate, eu costumo dizer que foi sempre logo a dieta, porque o meu treinador enganou-se na inscrição de pesagem em que eu tinha que ir representar, e 5 ou 6 dias antes ele diz-me que eu tenho que combater numa categoria de peso em que eu estou 8 ou 9 quilos acima disso, e ando a fazer assim em 8 dias ou 7 dias uma dieta, quase a perder 1 quilo por dia. E pronto,
1: pois não é um bom exemplo.
2: Não é nada nem saudável, nem um bom exemplo. Mas pronto, eu comprometi-me, fiz a minha dieta rigorosa, andei ali 2 dias quase com dor de cabeça e a treinar na mesma por falta de hidratos e de energia. Cheguei lá, o meu primeiro combate foi logo na balança. Quando deu o peso, disse: pronto, o primeiro combate já está ganho. Que é este, é a balança. E pronto, esse combate foi nas Antas, foi ali junto ao Estádio do Dragão, em frente ali num pavilhãozinho, que era o campeonato regional, que por curiosidade perdi esse logo primeiro combate, mas nem fiquei nada triste. Nem fiquei nada triste. Aliás, eu fui competir porque eu já andava no kickboxing há algum tempo e colegas meus que entraram antes já iam competir e até tinham resultados razoáveis, e eu que era mais velho e até sabia mais qualquer coisa, não ia porque nunca foi opção minha combater. Até que chegou esse dia que eu disse: olha, o treinador convidou, e eu disse: pronto, pode ser, eu vou. E pronto,
1: mas sentiu algum receio em particular? Lembra-se, estava receoso, ia cheio de coragem?
2: Não, é assim, o nervosismo existe sempre, porque sim, é uma modalidade nova, não só na arte marcial, mas noutra modalidade nova. Quando a gente vai competir a primeira vez, há sempre aquele nervoso miudinho. Agora, como é uma arte marcial, aquilo para nós não é novo, porque aquilo não deixa de ser... Nós não fazemos nada em competição que não fazemos no treino. A diferença é que estamos a fazer aquilo com uma pessoa que nunca vimos em lado nenhum, e não é o nosso colega de treino, mas é exatamente igual. Eu nunca sofri muito de antecipação, talvez se calhar... É um dos meus privilégios, que eu sempre fui competir, nunca sofri por antecipação. Nunca quis saber quem é que era o meu adversário, quem ia ser. Não.
1: Além desse episódio da balança, que foi uma grande vitória, certamente, tem assim mais algum episódio que lhe tenha ficado marcado nestes 9 anos de kickboxing?
2: O facto de o ano passado.
1: Os títulos, naturalmente,
2: sim,
1: não é? Mas
2: sim, além dos títulos, pronto, que marca sempre, não é? E nunca foi um objetivo meu. Eu vou combater sem o objetivo de ser campeão daquilo, da modalidade que estou a fazer, do peso que estou a fazer, e pronto, e tenho acontecido, tenho corrido bem. Mas lembro-me que em 2013, penso eu, num campeonato regional com um colega meu, que também foi campeão do mundo, aqui de Penafiel, que é o Jamaica Coelho, numa final parti um dedo, E passado um mês tive que fazer o campeonato nacional. E pronto, e aquela fase do querer ir e ter que tirar o gesso em 15 dias e fazer uma recuperação em 15 dias e mesmo assim ter que treinar, isso marca. Pelo espírito de sacrifício, não por outra coisa qualquer, mas marca.
1: E em termos de personalidade na sua vida, o kickboxing mudou-lhe alguma coisa? Ou nem tanto?
2: O kickboxing...
1: Quando eu digo assim, digo que é um exemplo para outros atletas e para quem eventualmente está a ouvir e até possa ter a curiosidade de experimentar. O kickboxing é uma modalidade que propicia essa mudança de estado de espírito, de, sei lá, personalidade.
2: Sim, o kickboxing para mim mudou, eu não vou dizer 100%, mas mudou muito, porque além de me fazer bastante jeito numa das profissões que eu tenho, não é? Uhum. Que é como segurança, que me transmite. Eu sempre fui uma pessoa que eu também, o facto de dar aulas, sempre fui uma pessoa muito comunicativa, toda a gente me conhece como uma pessoa extremamente sociável, sempre me dou bem com toda a gente, mas o facto de a gente exercer uma profissão em que do nada pode acontecer um imprevisto e a gente saber que o kickboxing nos pode dar uma tranquilidade maior. Eu quando via de antes, eu era miúdo e lembro-me de ver problemas às vezes e ficava bastante nervoso, tremia. E agora a gente vê aquilo com um bocado de naturalidade porque, pronto, lida com aquilo praticamente diariamente. E além disso, também mudou porque hoje em dia comecei como aluno e hoje estou a ajudar a minha academia a desenvolver atletas. Coisa que quando comecei era impensável.
1: É mais fácil ser treinador ou atleta?
2: Eu penso que são as duas difíceis, de maneiras diferentes, são as duas difíceis. Agora, uma coisa que eu acho que é impossível, ou quase impossível, é ser treinador e atleta ao mesmo tempo, que é o que me está a acontecer, e por isso é que diria que este ano seria o meu último ano como atleta, porque tenho atletas que já estão num nível de graduação em que, para eles darem o salto ainda mais, eu tenho que estar...
1: Tem que ter um treinador a tempo inteiro.
2: A tempo inteiro. E eu, enquanto antes eles eram iniciados, eu conseguia treinar um bocadinho com eles, agora estou numa fase em que não consigo fazer isso. E por isso é que este ano decidi que seria o meu último ano como atleta.
1: E vai-se despedir, digamos assim, em grande, não é? Campeão do mundo de light kick menos 89 kg no campeonato do mundo da UAC, não é? Uhum. Que dimensão tem este título? É um título mundial? Estamos a falar de uma prova que é reconhecida a nível internacional?
2: Sim, é uma prova que a nível internacional já é bastante conhecida. A UAC é um campeonato mundial de all styles. É um campeonato do mundo onde vão atletas do kempo, do sandá, do karaté, da esgrima, das formas de armas, das formas vazias, pronto, e inclui bastantes artes marciais. Ou seja, eu lutei e competi com atletas do kempo, com atletas do kung fu, mas na mesma disciplina, que era no light kick, e pronto, com diferentes estilos. A gente apanha um atleta do kung fu contra um atleta do kickboxing, por exemplo, que era eu. Como também defrontei atletas do kickboxing de outro país. E pronto, e é um campeonato do mundo que envolve muita gente a nível de atletas.
1: 4.000 atletas, não é? Que estiveram.
2: Eu penso que passou de 4.000 e já se prevê que o próximo ano tenha ainda mais.
1: Portanto, estamos a falar do título mais importante da sua carreira. Também foi bicampeão nacional de full contact, uma taça de Portugal, todos momentos altos.
2: Sim, este campeonato do mundo eu devo muito ao Rui, com quem me falou há bocado, porque estava numa fase em que já tinha decidido a minha retirada. Disse, opa, não vou competir mais porque não tenho tempo para treinar, o trabalho, a vida profissional, a vida social, tudo, não me permite treinar como antes. E tenho que dizer, olha, tenho aí o campeonato do mundo, podias treinar, tentar aquele campeonato do mundo, e saís com o campeonato do mundo, acho que era excelente. E pronto, eu fui por arrasto, fui pelo incentivo dele, treinei e pronto, e correu bem. Não fui lá com esse objetivo de ganhar, mas eu costumo fazer um combate cada vez, e para mim são sempre finais, e um campeonato do mundo é mesmo assim, porque a gente perde, é eliminado, não há segunda fase, nem segunda chamada, temos que ganhar os combates todos para chegar à final. Eu fiz 5 combates em 25 minutos e ganhei-os todos. Pronto, e agradeço ao Rui por causa disso.
1: Estavam lá, de facto, os melhores atletas do mundo? Ou isto é meio disperso, ou seja, há atletas que realmente são muito bons e concentram-se noutro tipo de competições. Como é que isto funciona?
2: Assim, a WAC, que é esse campeonato All Styles, reuniu vários atletas e dos melhores do mundo em diferentes disciplinas. Se me perguntasse se estavam lá os melhores atletas de kickboxing do mundo, eu digo que não, mas que estavam alguns, estavam, de kickboxing. Se me perguntasse se estavam lá os melhores do mundo de Kung Fu, se calhar não, até porque não os conheço muito bem, mas estavam lá alguns, estavam. E esse campeonato é diferente dos outros e é bom em relação aos outros, mesmo por isso, porque é um campeonato all styles. A gente joga com diferentes estilos de artes marciais de outras modalidades.
1: É quase os Jogos Olímpicos das artes marciais.
2: É, exatamente.
1: O que é preciso para se fazer um campeão? Na perspectiva do treinador e do atleta, há aí alguma característica que é preciso ter? É só trabalho?
2: É assim, como todos os esportes, há sempre aquele... há quem tenha a facilidade do talento, que se calhar sem treinar tanto ou sem algo... sem tantos sacrifícios consegue lá chegar. Agora, eu acho que é possível qualquer atleta lá chegar. Agora, que é difícil, é, porque quando chove é preciso ir treinar na mesma. Quando
1: mas
2: se tem
1: treinar
2: sono,
1: em ginásio,
2: sim,
1: não é?
2: Sim, sim, sim, mas quando eu digo chove é o sair de casa. Quando temos amigos em casa tem que se treinar na mesma. Quando se tem sono temos que ir treinar na mesma. E é assim sucessivamente. Porque eu, o que difere um bom atleta de um atleta normal está mesmo aí. É o não faltar, é o cumprir o que o treinador pede, é as dietas, é o rigor, é, pronto, é a persistência. Agora que é possível chegar, é.
1: Já disse há bocadinho que Portugal tem muito bons atletas no kickboxing. Já foi campeão nacional por duas vezes. Está na elite dos atletas do kickboxing em Portugal. É o melhor? Está no top 3? Está no top 10?
2: Isso é uma pergunta sempre difícil.
1: Sim, claro, é sempre difícil falarmos de nós próprios. Mas quando falamos aqui em ser bicampeão nacional, quer dizer, campeão nacional duas vezes, campeão do mundo agora, não deve haver muitos atletas com este percurso.
2: Não deve haver. Mas quando me pergunta isso, eu digo difícil. Porquê? Porque o kickboxing, como as outras artes marciais, são divididas por categorias de pesos. Se me perguntar se na minha categoria de peso, se eu sou o melhor,
1: está provado que sim.
2: Eu já provei que sim. Mas se me perguntar, eu se calhar digo que se calhar há ali um ou dois que eu considero que sejam melhores atletas que eu. Mas eu já lhes consegui ganhar. O que dá para perceber que o kickboxing, a arte marcial, é exatamente como o futebol, que às vezes o mais pequeno também consegue ganhar aos maiores.
1: Num dia bom. Mas isto para perceber, é mais importante o título, determinados títulos, ou há um ranking que determina quem são os melhores?
2: Não, há um ranking pela Federação Portuguesa de Kickboxing que...
1: E isso é que é o mais importante? Depende do ponto de vista.
2: Eu, por exemplo, tenho acompanhado esse ranking e há lá atletas que não aparecem sequer. E para mim são os melhores naquela categoria de peso. A nível de publicidade, a nível de galas e eventos e de percurso, para mim são melhores porque têm mais títulos. São atletas que ganham constantemente. Só que eu parece-me que a Federação Portuguesa de Kickboxing não atualiza muito bem os dados e os cheiros e tem aquela página, mas não atualiza muito.
1: Portanto, também está a precisar de crescer.
2: Nem vou falar muito disso, mas há ali umas complicações entre as federações, já ali duas federações
1: também,
2: ali,
1: há uma
2: federação, mas há duas direções e ali. Mas isso já são outros.
1: Quando as vontades não se conjugam, quando remam uns para cada lado. Agora, como treinador, é isso que perspectiva, não é? Daqui para a frente, está a terminar a carreira como atleta. Tem algum objetivo em concreto? Já estabeleceu algum projeto para o futuro?
2: Não.
1: Para a Academia Pé de Chumbo, eventualmente?
2: Não, ainda não planeei nada. Eu, neste momento, estou a ajudar o meu treinador, o mestre Bertão Nogueira. na Academia Pé de Chumbo. Depois de terminar mesmo a carreira, que em princípio será agora, dia 13 de junho, vou fazer em princípio o meu último combate. Não é campeonato nenhum, é uma gala, é um evento organizado pela nossa Academia Pé de Chumbo, onde eu vou combater e será definitivamente o meu último combate. A partir daí, depois vou tentar parar um bocadinho e decidir o que é que vou fazer, se continuo com a Academia Pé de Chumbo, que é esse o meu objetivo, é ajudar o meu treinador, se paro mesmo definitivamente o kickboxing, mas ainda tenho que pensar sobre isso. Comecei a gostar do kickboxing como atleta, gosto do kickboxing agora como atleta e treinador ao mesmo tempo. Agora a fazer isso vida, não sei. Eu gostava de continuar a ajudar a academia.
1: Eu não sei, eu não resisto a fazer esta pergunta. Eu não sei se tem filhos ou não, mas
2: não, ainda não.
1: Gostava ou deixava um filho seu praticar kickboxing?
2: Eu adorava ter um filho e certamente o vou pôr no kickboxing. Pode ele não gostar, isso será a opção dele, mas que eu vou incentivar a treinar e ajudá-lo. Se calhar naquilo que eu não tive, de certeza que vou.
1: O que é que diria, e para terminar, eu não sei com que idade é que habitualmente se começa a praticar kickboxing, tenho ideia que é numa idade mais avançada, a partir dos 20, 20 e tal, ou tem atletas mais jovens?
2: Eu tenho atletas bastante mais jovens.
1: É? Já se começa desde...
2: Já tenho atletas com 8 anos, 9.
1: Uhum. E como é que se motiva? Já é uma característica de personalidade própria?
2: Os mais
1: ou
2: novos,
1: existe um processo?
2: Os mais novos é preciso acalmá-los, porque eles vão para lá com com um excesso de folia. A gente até costuma dizer que eles vão para lá hiperativos. A gente tem que os acalmar e cansá-los.
1: É também uma terapia o kickboxing?
2: É, muito. Nota-se muito, principalmente nestas idades mais jovens, que os pais metem os miúdos, ou mesmo numa de ver se ele ganha alguma disciplina, se cansa, se chega a casa também um bocadinho mais cansado, para os pais poderem acalmar um bocadinho.
1: A fera.
2: Mas automaticamente eles aprendem a gerir isso, até porque lá o excesso de energia deles, se tiverem um atleta mais velho ou alguém que é mais graduado ao lado, isto resolve-se lá sempre da melhor maneira, não é? Porque nós estamos no kickboxing e quando eles se excedem, eles também fazem logo fazer com que eles se acalmem e com que eles tenham um bocadinho mais de calma, porque não pode ser assim.
1: Só uma pergunta, e voltando atrás à questão dos combates. Este é um desporto onde é preciso ter uma estratégia de combate, ou vai-se para o ringue e luta-se para o quê?
2: O kickboxing é... eu estou falando de kickboxing, mas é em todas as artes marciais de ringue, de combate. Para quem vê de fora e nunca fez artes marciais, possivelmente pode transmitir isso. Para quem pratica arte marcial há 2 meses, 3 meses, não muito, já dá para perceber que não é bem assim. A gente vai para lá com estratégia. Nós temos que saber gerir o nosso cansaço, temos que saber gerir o nosso ponto forte, o nosso ponto fraco. Saber quando é que temos que gerir o combate, porque vamos ter um outro combate a seguir, ter que acelerar o combate porque estamos a perder. Isso é a função do treinador quando nos faz o canto, é além de nos indicar a melhor estratégia, é depois também nos avisar quanto tempo falta para acabar, e é preciso saber gerir bem. E
1: mas depois aqui em termos de decisão, a arbitragem, os árbitros é quase um júri, não é?
2: Uhum.
1: Não há ali uma barreira como no futebol, quando é golo, não é? E depois no final há um resultado que é mensurável. Aqui é um bocado por sensibilidade do júri, não há injustiças?
2: Muitas. Também há muitas injustiças nas artes marciais. Quando se ganha por KO, aí não há discussão.
1: Claro.
2: Caiu, acabou, pronto, não há dúvidas. Quando é pontuável, há muitas vezes muitas injustiças. Há. Mas nós confiamos sempre no profissionalismo dos árbitros.
1: E na boa fé.
2: E na boa fé, e por isso é que lá continuamos, senão acabava as artes marciais.
1: Muito bem, ficam estes à partes. E agora sim, para terminar, é isso que eu lhe queria perguntar ou sugerir. Era que, o que é que diria para motivar os jovens, menos jovens, a experimentarem o kickboxing? Já fomos dizendo algumas coisas, mas muito rapidamente.
2: Eu sugiro que experimentem o kickboxing ou outra arte marcial qualquer, para perderem a ideia de que
1: a maior parte dos... para malucos.
2: Exatamente. Porque, quando, mesmo eu, quando falo com os meus colegas, eles dizem que eu, agora não, porque agora faço isso profissão, mas na altura que pagava para levar na boca, era mesmo essa a expressão que eles utilizavam. E aquilo não é bem assim. Aliás, quem vai experimentar e depois de experimentar vê que realmente que as pessoas que praticam kickboxing são pessoas normais, que têm a sua profissão, que têm a sua vida social e que também vão para lá para não se magoarem, que às vezes acontece, mas eu acho que todos os esportes que têm contacto físico, há lesões normais.
1: Agora, mesmo os que não têm.
2: E mesmo os que não têm. Agora, que experimentem, que tirem, que decidam por eles próprios, que tirem as próprias conclusões. Agora, de uma coisa é certa, que vão sair de lá transpirados, cansados e com vontade de voltar, e que afinal não é um desporto tão agressivo como as pessoas pensam, porque no kickboxing e nas artes marciais há vertente competição e há vertente lazer. Claro. Quando se entra para uma arte marcial, não se entra hoje para fazer competição. Entra-se numa vertente de lazer e depois, com o tempo, a vertente de competição aparece.
1: É quase um mergulho no mar um bocadinho mais violento. É. Muito bem, Nelson, muito obrigado mais uma vez por ter vindo ao Polidesportivo. Parabéns pela sua carreira, que agora está a terminar e que foi, como vimos, brilhante. O Polidesportivo termina aqui. Eu agradeço também a sua preferência por ter estado mais uma vez desse lado. Já sabe que estamos de volta daqui a uma semana, das 7 às 8 da noite, quinta-feira, a hora em que todos os desportos são reis. Até lá, fique bem, fique com o RCP.

0: 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São 7 horas. 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
1: 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São 8 horas. 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

Olá, seja muito bem-vindo a este ponto de encontro em pleno verão, mas que é um verão que está assim muito estranho. Ora chove, ora faz sol, ora está mais fresco, ora está mais quentinho, ora troveja, enfim. Mas pronto, é aquilo que temos. O importante é que consiga colocar um sorrisinho e fazer de tudo para ser feliz.

Que esteja tudo bem consigo, é o que desejamos. Esteja a fazer o que estiver. Queremos-lo bem disposto, sempre com um sorrisinho nos lábios. Vamos lá. Daí a pouco chega o Dr. Jorge Cosme para nos falar de hipnose.

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1: Cá temos então o Dr. Jorge Cosme para nos falar de hipnose e de algum tema atual. Doutor, seja muito bem-vindo.
2: Olá, Helena.
1: Está tudo bem?
2: Está, e com a Helena também?
1: Também, está tudo bem.
2: Ótimo, isso é que é importante.
1: Doutor, vamos falar de um tema que não é agradável, mas que talvez a hipnose depois possa cuidar dos que cá ficam. Estou a falar mais propriamente dos terremotos que ocorreram na Venezuela, que já causaram mortes portuguesas. E o que eu pergunto é, quem fica, o que é que a hipnose pode fazer, se tem alguma palavra a dizer?
2: Olha, antes de mais, é lamentar estas situações que acontecem, nomeadamente são condições naturais do nosso planeta e não podemos fazer de maneira nenhuma face a este tipo de acontecimentos, a não ser ganharmos resiliência e termos força e coragem para seguir em frente, desbravando todos estes problemas. Eu estou-me a lembrar também daquilo que ocorreu há uns meses atrás em Portugal, e que no fundo, embora não tivesse umas proporções tão, tão graves, não é? Em comparação com o que está a acontecer agora na Venezuela, não deixou de ser marcante também, sobretudo para as pessoas que sofreram na pele aquilo que aconteceu. Bom, a Helena fala na hipnose e fala muito bem. De qualquer das formas, isto é sempre algo que tem que ser muito mais alargado e mais estendido, digamos, às responsabilidades daquilo que neste caso é o governo, o Estado, não é?
1: Uhum.
2: Porque este tipo de apoio, ele acontece muitas vezes, já há alguma sensibilidade nesse campo, nomeadamente ao nível da ajuda, ao nível psicológico, e muitas vezes essa ajuda, a única coisa que peca é por ser ínfima, ou digamos, não chega para
1: toda a gente.
2: Exatamente, não vai ao encontro de toda a gente que foi afetada nessas circunstâncias. Aqui, eu penso que na Venezuela, é óbvio que nós não conhecemos muito como é que a sociedade está, de que forma é que o governo pode realmente interagir e suportar este tipo de apoio e auxílio às populações, mas nestas situações, e espero que não sejam, pronto, muito constantes, embora as previsões ao nível mundial é que a Terra está, digamos, em ebulição novamente e com movimentos tectónicos que provocam esta instabilidade e este tipo de eventos. O que eu acho é que não é só a hipnose que pode auxiliar, é tudo aquilo que a parte, digamos, da capacidade que as pessoas têm de se ajudar umas às outras, da capacidade também do apoio que o Estado pode dar precisamente através dos canais da

0: E depois de André e Adriano, vamos para a estreia de uma rubrica que começa a ser semanal, como todas as outras, a Ponte Ambiental.
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2: Olá, no Ponte Ambiental de hoje viajamos até à Serra de Grândoa, no litoral alentejano, para falar de uma descoberta surpreendente. 6 novas espécies de aranhas desconhecidas da ciência foram encontradas em Portugal por uma equipa liderada pelo investigador Pedro Cardoso. Uma descoberta que mostra como ainda há muito por conhecer sobre a biodiversidade do nosso país, até nos lugares mais próximos. Uma equipa de investigadores do Centro de Ecologia, Evolução e Alterações Ambientais, o CE3C, descobriu 6 novas espécies de aranhas na herdade da Ribeira Abaixo, que é um terreno da Faculdade de Ciências da Universidade de Lisboa, em Grândola, no litoral alentejano. O trabalho começou no terreno em 2024 e agora continua em laboratório com análise ao microscópio para comparações científicas muito detalhadas. Estas aranhas são muito pequenas. Algumas têm apenas 2 ou 3 milímetros, mas apresentam características únicas, como diferenças nos olhos, nas pernas ou nas estruturas que produzem teias. Duas destas novas espécies pertencem ao género Dysdera, conhecido pelas chamadas aranhas tenaz, que se alimentam de bichos da conta. Outras pertencem ao género Arpactia, que são mais discretas e escuras. Há ainda uma espécie do género Pelecopsis e outra do género Scytopodes, um género fascinante de aranhas capaz de cuspir uma espécie de uma teia de aranha com veneno para capturar as presas, uma capacidade que inspirou até algumas histórias de ficção, como o Homem-Aranha. Os investigadores acreditam que a Serra de Grândola pode ter funcionado ao longo do tempo como uma espécie de ilha ecológica, permitindo que algumas espécies evoluíssem de forma isolada e diferente do resto do território. Esta descoberta mostra também a importância da investigação científica e da conservação da natureza. Mesmo em países como Portugal, ainda existem espécies desconhecidas por descobrir. E muitas podem desaparecer antes de serem estudadas devido à destruição de habitats ou às alterações climáticas. A biodiversidade não é feita apenas de grandes animais ou paisagens exóticas. Também os pequenos organismos, como aranhas e insetos, desempenham papéis essenciais nos ecossistemas, ajudando a controlar as pragas e a manter o equilíbrio da natureza. Termino com um conselho ambiental.

0: valorize a biodiversidade local. Mesmo os pequenos animais, como as aranhas, têm um papel importante nos ecossistemas. Evite o uso de pesticidas e respeite os habitats naturais. Quanto mais conhecermos a natureza, melhor a conseguimos proteger. E lembre-se de ajudar a preservar o ambiente.
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2: Assim fechamos esta nossa primeira parte da segunda hora do Ponto de Encontro de hoje.

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4: Sou eu, é evidente, e estou aqui todas as semanas consigo a comandar este ponto de encontro.

0: como sempre acontece, estou eu a comandar este ponto de encontro, mas claro que também tenho uma série de colaboradores. A linha de Eco com a Isa Tudela é uma delas.
1: Saudações a todos os consumidores que acompanham mais uma rubrica em parceria com a Dexcentro aqui na sua rádio. A literacia financeira é uma ferramenta essencial para a autonomia dos jovens, especialmente aqueles que enfrentam maiores desafios na transição para a vida adulta. Tomar decisões conscientes sobre o dinheiro, poupar para alcançar objetivos, evitar burlas online ou gerir despesas do dia-a-dia são competências cada vez mais importantes para os jovens que se preparam para a vida adulta. Afinal, preparar o futuro não passa apenas pela educação ou pela escolha de uma profissão, mas também pela capacidade de gerir recursos e fazer escolhas financeiras informadas. Neste contexto, a literacia financeira assume um papel fundamental. Mais do que compreender conceitos relacionados com o dinheiro, significa desenvolver competências que permitam planear, decidir e agir de forma responsável perante os desafios financeiros do cotidiano. No entanto, nem todos os jovens partem do mesmo ponto. Para aqueles que vivem em contexto de acolhimento residencial, a transição para a autonomia pode representar desafios acrescidos. Quando chega o momento de sair da instituição e iniciar um percurso independente, é necessário enfrentar responsabilidades financeiras, vão desde a gestão de um orçamento mensal ao pagamento de despesas correntes, muitas vezes sem o apoio familiar que outros jovens beneficiam. Saber distinguir necessidades de desejos, planear despesas, criar hábitos de poupança ou reconhecer riscos financeiros são competências que contribuem para uma maior segurança e também capacidade de decisão. Num contexto em que os jovens estão cada vez também mais expostos a compras online, a publicidade digital, a influenciadores financeiros e potenciais burlas, torna-se ainda mais importante promover o acesso à informação clara e ferramentas práticas que os ajudem a fazer escolhas conscientes. Foi precisamente com este objetivo que a DEC lançou o projeto Investe no Teu Futuro Financeiro, Contas Connosco, financiado pelo Prémio Infância BPI Fundação La Caixa. Numa primeira fase, esta iniciativa vai abranger jovens dos 12 aos 25 anos em contexto de acolhimento nas regiões de Coimbra, de Santarém, de Évora e Faro. Através de atividades práticas e participativas, os jovens irão trabalhar temas como a gestão do orçamento pessoal, a poupança para objetivos futuros, a preparação para imprevistos, a identificação de burlas e riscos financeiros online e também a tomada de decisões financeiras mais conscientes. Mais do que ensinar conceitos financeiros, pretende-se também reforçar competências para a autonomia e para a construção de projetos de vida sustentáveis. Na DEC acreditamos que consumidores mais informados são também cidadãos mais preparados para tomar decisões conscientes, gerir os seus recursos de forma responsável e exercer os seus direitos. Ao investir em literacia financeira dos jovens, estamos a contribuir para uma sociedade mais justa, inclusiva e resiliente, onde cada pessoa tem mais ferramentas para enfrentar os desafios do presente e construir o seu futuro com confiança. A Dexcentro, sempre com os consumidores.

0: o tempo vai passando rapidamente, por isso, antes que ele esgote, vamos ouvir a Isabel Costa.
1: O calor aperta na cidade. Sente-se no asfalto, nas fachadas brancas e até no silêncio das ruas que, nesta altura do ano, vivem ao ritmo mais lento do turismo e das tardes demasiado quentes para pressa. Mas a poucos metros desse calor quase parado, há outro movimento a acontecer. Entre páginas e estantes, a Feira do Livro abre-se como um espaço diferente, não apenas de cultura, mas de abrigo. É curioso pensar que enquanto o verão empurra as pessoas para a sombra ou para a praia, há quem escolha entrar noutra espécie de sombra e das histórias. Ali, entre livros novos e livros procurados, o tempo parece perder a rigidez. Já não pesa o sol lá fora, mas a curiosidade cá dentro. Numa região marcada pelo turismo e pelo mar, esta feira acaba por funcionar como um contraponto discreto. Não compete com a praia, nem com o calor. Oferece outra coisa, um lugar onde se viaja, sem sair do sítio. E talvez seja isso que mais se sente quando se passa por lá nesta altura do ano, que há sempre formas diferentes de fugir ao calor. Umas levam a água salgada, outras levam a páginas abertas.
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0: está mesmo a chegar ao fim este nosso ponto de encontro. Onde quer que nos tivesse escutado, que tivesse gostado e que tivesse ficado também viciado, porque é bom. Assim, o encontro fica já marcado para de hoje a 8 dias. A trabalhar, a descansar, a viajar, pode sempre, sempre escutar-nos. Nesta frequência, neste horário ou na nossa emissão online, como é evidente. Tudo bom para si, não se esqueça de colocar o sorrisinho nos lábios para que a vida lhe sorria. Às vezes é difícil, sabemos, sim senhor, que às vezes é difícil, mas está tudo na nossa mente, é a mente que nos controla. Por isso vá lá, fazer uma forcinha e sorrir. Até de hoje a 8 dias, tudo de bom para si. E obrigada pela companhia, pelo mimo que nos dá semanalmente.
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0: 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São 10 horas.
1: A Unidade de Saúde Familiar de São Vicente vai funcionar nas novas instalações nas Termas de São Vicente, no Conselho de Penafiel, a partir da próxima segunda-feira, dia 29 de junho. A transição tem o objetivo de proporcionar melhores condições de atendimento aos utentes e de trabalho aos profissionais que ali exercem funções na prestação de cuidados de saúde primários. As novas instalações situam-se na Rua das Piscinas Municipais. O campo de areia do Parque da Cidade de Paredes está a ser palco, até segunda-feira, da primeira etapa do Campeonato Regional de Handebol de Praia. A competição conta com a participação de cerca de 750 atletas. Em competição vão estar os escalões sub-14, sub-16, sub-18 e séniores, masculinos e femininos, de diversas equipas. Este fim de semana, a cidade de Amarante recua aos anos 30 em mais uma edição da Feira à Moda Antiga. As ruas do centro urbano ganham nova vida, com trajes da época, carros antigos, música, sabores tradicionais e ofícios de antigamente. De 3 a 7 de julho, a Avenida Senhor dos Aflitos vai receber a Feira do Livro de Lousada, com livros, autores, teatro, oficinas, música e atividades para todo tipo de público. Serão 5 dias para celebrar a leitura no centro da vila. O Museu Carmen Miranda, no Marco de Canaveses, vai acolher, a 11 de julho, o workshop O Chapéu da Carmen, dinamizado por Elsa Souza e Isabel Ribeiro.
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Olá, bom dia. Hoje vamos ter no Raízes algumas curiosidades, crenças populares. Vamos fazer um périplo pelas tradições do nosso país. Vamos sair do Vale de Sousa e Baixo Tâmega e vamos conhecer algumas raízes de outras regiões, sempre acompanhadas pela boa música popular portuguesa. E começamos por aí mesmo. Vamos ouvir Fausto com o tema Navegar, Navegar.

E depois da música do Fausto Navegar Navegar, vamos conhecer alguns hábitos populares antigos que se mantêm até aos nossos dias. Quer saber que há muitos anos atrás havia um costume de água com que se lavou a primeira vez uma criança do sexo masculino devia ser deitada para a rua ou para o quintal. Enfim, para fora de casa. Já a de uma menina devia ser despejada dentro da casa, porque a felicidade da mulher está em casa e a do homem fora. É bom lembrar que as crianças nasciam em casa. Já imaginou estes hábitos hoje em dia? E esta forma de pensar tão preconceituosa? Vamos então à música de novo e vamos ouvir Quadrilha.

Ouvimos Isabel Silvestre com o tema de Olinda de Jesus e também Quadrilha, tema Balada do Desajeitado. Vejam agora uma outra crença antiga que se mantém até aos dias de hoje em algumas freguesias mais rurais, por exemplo, do concelho de Guimarães. A fala é uma das preocupações de qualquer pai. E na crença popular antiga, eram inúmeros os gestos que podiam interferir com um bom uso dessa faculdade, sendo incontáveis os riscos de as crianças virem a ficar mudas. Diziam os antigos que as crianças ficavam sem falar se lhes dessem uma noz, sem elas saberem pronunciar essa palavra. Outra versão desta crença era que não se deve dar a comer nozes a uma criança antes de ela poder dizer noz. Pense bem, dar nozes a uma criança pequena podia ser fatal. Iria fazer com que nunca mais falasse.

abrimos com o baile popular, com o tema Rosa à Janela, e também ouvimos o Já Fumega com o tema Romaria. Ainda nas questões da fala, na idade em que se começavam a articular as primeiras frases, uma criança não devia beijar na boca outra mais nova, porque se tal sucedesse, teria que esperar que ela falasse para poder começar a pronunciar as primeiras palavras. Se os pirralhos beijassem espelhos, o efeito seria exatamente o mesmo. Ainda hoje é severamente repreendida a prática de assustar as crianças pequenas, porque diziam os antigos que as crianças, ou uma criança assustada, corre riscos de ficar tata ou gaga. Voltamos à música, vamos ouvir Fausto com o tema Rosalinda.

ficamos com Verde Limão, dos Foco DAF, assim como também com Fausto, com o tema Rosalinda. Estamos a fazer um périplo pelas tradições do nosso país. Vamos sair do Vale de Sousa e Baixo Tâmega e estamos a dar a conhecer algumas raízes de outras regiões, sempre acompanhadas pela boa música popular portuguesa. E voltando a falar destas questões da fala, a cultura popular antiga era muito rica. Para além da prevenção, a cultura popular dispunha de muitos remédios para debelar o atraso na aprendizagem da fala. Quando as crianças tardavam em falar, supunha-se sempre que o mal lhes vinha de algum medo. Então, atava-se-lhe uma guita nas pernas, mas de modo que o atilho formasse uma cruz. Levava-se um carpinteiro, era condição indispensável, que sabia logo o que tinha a fazer, que era cortar a ligadura. Mas outra condição indispensável era que nem o acompanhante da criança, nem o carpinteiro, trocassem palavra. Também no litoral, e aqui bem perto de nós, em Esposende, mais propriamente em São Bartolomeu do Mar, se mantém a tradição do banho santo para curar a gaguez e o medo. Levar uma galinha preta perto do andor afasta o medo das crianças. Se quiser presenciar-se este ritual, vá de visita até São Bartolomeu do Mar em agosto. Voltamos à música e vamos ficar com o conjunto Maria Albertina, o tema Hoje à Festa.

Ficamos com Sete Saias, Menina, Estás à Janela e também ouvimos Conjunto Maria Albertina, Hoje à Festa. Antigamente, a escola gozava de má reputação junto das gentes não letradas. A coleção de adágios e dizeres populares, compilada pelo etnógrafo Alberto Vieira Braga, na sua obra de Guimarães, Tradições e Usanças Populares, dando-nos alguns exemplos da imagem negativa que o ensino formal deixava transparecer para o universo da população não escolarizada, onde, não raras vezes, o estudo era encarado como um ofício de preguiçosos. Ouça bem, quem traz um filho na escola, traz um burro à argola. Ou, se queres um filho tratante, põe-no a estudante. E vamos ficar agora com um tema do grupo de música tradicional Terra Nossa. O tema é Lindo na Primavera.

Ficamos com o grupo das Castanholas de Friamonte, o tema A Mulher é Gorda, e também com o grupo de música tradicional Nossa Terra, É Lindo na Primavera. Vamos ficar com outros dizeres, outros ditos populares, outras tradições. Vamos ficar dizendo e podemos acrescentar, ou ainda alguns velhos dizeres populares próprios de um tempo em que a escolarização feminina era tida como um disparate, por ainda ser pouco comum. Livre-se-me, Deus, a mim, de mulher que saiba latim e de burra que faz im. Isto dá para rir, efetivamente, mas vamos lá à música. Vamos ficar com o grupo de cantares dos funcionários da Câmara Municipal de Marcos de Canaveses, com o tema A Minha Saia Velhinha.

Ficamos com Anakin, com o tema A Vida dos Outros e também com o grupo de cantares dos funcionários da Câmara Municipal do Marco de Canaveses, A Minha Saia Velhinha. Bom, hoje falamos de costumes antigos, muito anteriores às gerações mais antigas que chegaram até nós. Espero que tenham gostado destas pequenas curiosidades do nosso povo no passado. E foi assim um Raízes. Por mim foi um prazer estar consigo, da equipa que levou até si mais um Raízes, o António Brandão no apoio técnico, a equipa da Direnor na produção, José Sousa na apresentação. Até de hoje, 8 dias. Até lá. Fique bem.

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2: 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São 11 horas. 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
1: 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São 15 horas.
2: A Unidade de Saúde Familiar de São Vicente vai funcionar nas novas instalações nas Termas de São Vicente, no Conselho de Penafiel, a partir da próxima segunda-feira, dia 29 de junho. A transição tem o objetivo de proporcionar melhores condições de atendimento aos utentes e de trabalho aos profissionais que ali exercem funções na prestação de cuidados de saúde primários. As novas instalações situam-se na Rua das Piscinas Municipais. O campo de areia do Parque da Cidade de Paredes está a ser palco, até segunda-feira, da primeira etapa do Campeonato Regional de Handebol de Praia. A competição conta com a participação de cerca de 750 atletas. Em competição vão estar os escalões sub-14, sub-16, sub-18 e séniores, masculinos e femininos, de diversas equipas. Este fim de semana, a cidade de Amarante recua aos anos 30 em mais uma edição da Feira à Moda Antiga. As ruas do centro urbano ganham nova vida, com trajes da época, carros antigos, música, sabores tradicionais e ofícios de antigamente. De 3 a 7 de julho, a Avenida Senhor dos Aflitos vai receber a Feira do Livro de Lousada, com livros, autores, teatro, oficinas, música e atividades para todo o tipo de público. Serão 5 dias para celebrar a leitura no centro da vila. O Museu Carmen Miranda, no Marco de Canaveses, vai acolher, a 11 de julho, o workshop O Chapéu da Carmen, dinamizado por Elsa Souza e Isabel Ribeiro.
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1: São 16 horas. 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

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São 17 horas.

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uma tripla infusão de partituras composta por Obsolete, Transactional e Profane Not Profound, retalhadas no álbum estreia e homónimo dos The Sick Man of Europe, uma monobanda londrina maniatada em áreas pós-punk, art-rock e krautrock.

Também esteve no Primavera Sound Porto 2026 o trio irlandês Nick App, assimilado no hip-hop não convencional de Unruh, encontrado no terceiro disco da banda, Fenian.

Os australianos da Sydney Station Modal Violence fecham o programa com dois temas do álbum homónimo do sexteto Learn to Hate e Laser, um aclamado longa duração, revivalista dos anos 80, camuflado por psicalismo erudito, comparado a bandas como Joy Division, The Church e The Chameleons. Boa noite, um revigorante fim de semana.

0: 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São 23 horas.
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meia noite. 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